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televisão e acaba aceitando o homem que tem televisão. Acaba assistindo a visão na televisão. Isso, né?

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0: planeta. Bispo com Bárbara Tinoco, estás na Cidade FM. Bom dia, são 7 da manhã.
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0: Sexta-feira, 9 de outubro de 2026. Eu sou Artur Simões, comigo Joana Miranda. Este é...
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0: O Acordo.

0: Bom dia.
1: Finalmente vai acabar a semana.
0: É, não é? Ah. Esta sido o pelpa.
1: Tu farta desta semana?
0: Não, já chega. Joana, hoje eu e tu e eu, sozinhos.
1: Yes. Nem sequer temos cá a nossa estagiária Margarida.
0: Já. Yeah.
1: Agora sabe o que é que isso significa?
0: O que é que significa?
1: Ao menos já não vou comer iogurte sem nada.
0: Sim, porque ninguém pode ir buscar o iogurte sem nada. Aposto que eles hoje têm iogurte.
1: Eles hoje têm granola, meu.
0: Eles têm tudo. Hoje, eles estão literalmente a despachar granola às patadas. sabes, uma das partes que mais me dá prazer neste mini poder de ter produtores é dizer para tirarem o dia. Margarida, olha, sabes mais? Tira a sexta.
1: Olha, vai ter com a tua família.
0: Tu mereces.
1: Dá! Ah! E por acaso merece.
0: É, não é?
1: Gostava de trabalhar com a Margarida no futuro.
0: Uma excelente Margarida que nós temos aqui.
1: Pois é.
0: Hoje não, mas. Olha, temos-te a ti. 911-911-908, WhatsApp da Cidade FM. Bom dia daqui a pouco. Uma voltinha pelo ganho das 7 e eu quero saber onde é que andas. Planos para o fim de semana. Joana, este fim de semana eu vou consumir a série.
1: Que susto!
0: Como estás a martelar.
1: Pai, que eu tinha acabado de ver vídeos do Grila. Eu estava a ver,
0: Joana,
1: vídeos do Tiago Grila há 10 minutos e tu, hoje vou consumir.
0: Minha namorada vai ter com a mãe dela lá para a terra. Eu vou consumir, vou fechar em casa, vou fechar os stories e vou consumir. Joana, eu venho um homem mudado na segunda-feira, estou-te já a avisar. Eu vou ouvir coisas que nenhum homem deve ter. Não.
1: Isso da vida,
0: já.
1: Sim. Eu recomendo a série East of Eden, que está. Ah, pá, isso é a minha recomendação.
0: Vai ser o teu corda para isto, não
1: sim,
0: vai?
1: Sim, eu já falo.
0: Sim. Não queria spoiler. Yeah. Queria só dizer, este é o plano para o fim de semana.
1: Eu estou tão feliz.
0: Já! Yeah. Estamos quase lá, malta.
1: Ai, eu preciso tanto deste fim de semana. Sabes o que é que eu vou fazer com os meus sobrinhos? No sábado.
0: Já me disseste.
1: Já te disse.
0: Yes.
1: Vou ver a ovelha Choné.
0: Vais ver a ovelha Choné.
1: Yeah.
0: Isso é excelente. Chegámos à sexta, vamos à música. Lauren Jani com Plutónio, 25 de Abril. Este é o Acorda.

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1: Vem, talvez você precise de mim. Estás na Cidade FM. Bom dia, este é o Acorda. Estás a ouvir isto? Estás a cheirar isto? Foste tu, Joana?
2: Não, mas
1: foste
2: tu.
1: Tu foste atrás.
2: Não, estás a cheirar isto.
1: Não, eu não acredito, ó, Joana.
2: Ó, oh, Arthur, eu acho que tu estás a ser influenciado pelos TikToks que nós estamos a ver.
1: Se o fim de semana é um estupefaciente, então, Joana.
2: Eu vou consumi-lo todo! Sem moderação!
1: Está aí! Chegámos! Tu chegaste. Parabéns, eu não sei como é que a semana te tratou. Se foi daquelas tranquilitas, passaram rápido, ou se foi daquelas. Epá, tentou mesmo mandar-te abaixo. O que é certo é que chegaste aqui. Ei!
3: Yes,
1: yes. Yo!
3: Hoje nós estamos acompanhados!
1: Ah, pois estão! Não, está ali um cãozinho!
2: Há
1: um cão! Tem um cão!
2: Que não,
1: é um cão?
2: Crianças e cães não! Eu preciso de força! Para aguentar esta manhã!
1: Ah, mas quem é esse? Ele faz parte do Gangue das 7 também. Bom dia. Bom dia. Hoje é sexta-feira. Já, factos. Beijinhos. Bom fim de semana. Minha querida, o que é que se passa?
4: Bom dia, cidade.
1: Gangue das 6 aqui.
4: Hoje é sexta, finalmente. Vocês não sabem o quanto eu queria este dia.
1: É, não é?
4: Depois de uma semana que, apesar do feriado, foi super cansativa. E acredito que vocês também estivessem ansiosos pela sexta.
1: Nota-se.
4: E é isso, pessoal. Um bom dia de trabalho, um bom fim de semana a todos e um beijinho.
1: Chegaste. E há, mesmo com um feriado. Houve um feriado, está bem, ok. Deu para brincar, mas. Bom dia, gangue das 7, sexta-feira para mim, dia de regresso ao trabalho. Ui, coragem. Fim de semana de trabalho, mas desfrutar também em família no final da semana. No final do dia, aliás. Uma emissão para vocês. E bom fim de semana. Marisa, dá-lhe. Temos a Diana, que está a caminho do último treino de crossfit da semana.

0: So easy. Olivia Dean, estás na Cidade FM. Bom dia, este é o Acorde. Eu sou Arthur Simões, comigo Joana Miranda, Gang da 7.
1: Como é que estamos?
0: 911-911-978, WhatsApp da Cidade FM está composto. Está composto, sim, senhora.

0: Bem, metemos os ouvintes agora a conduzir a 200.
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0: 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Vai, levanta-te, caminha.
1: Esta música dá-me tanta vida.
0: É, não é?
1: Quando o Kanye era religioso.
0: É aquela fase, não é?
1: Yeah.
0: É. Vamos à música daqui a pouco. Tulipa! Yay. I don't give a boop. Já contas com Pedro Sampaio. Estás a ouvir este parte?
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0: Bom dia. Maravilha. Bom dia. Jet ski.

0: Esta viagem é... Yeah, mas sim, não era suposto estar em 30 graus lá fora. Não era suposto
1: estar a chover e estar desconfortável.
0: Absolutamente miserável, não é? Nós queremos ser miseráveis, pá.
1: Não, eu quero poder estar com uma boa gola alta também.
0: É, não é?
1: Eu tenho casacos em casa. Eu comprei uma gabardine no verão porque estava em saldos. Nunca mais eu vou usar.
0: Não há roupa que só dá para usares agora 3 dias durante o ano. Ok, pá, está naquele intermédio
1: de outono,
0: já não existe, 3 dias, pumba, armário. Vai. Show Me Love, Wheezy MC. Toca já a seguir. Vais contar com o Chico da Tina em Vícios. E mais tarde, Ruben Mateus com a sua magazine. É só se quiseres.
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0: Bom dia, este é o Acorda, diz o André. Joana, queres frio? Vem para a Bélgica. Estão 12 graus. E os 12 daqui são tipo menos 1 em Portugal. É, bué frio.
1: A Bélgica, onde agora se três pessoas se juntarem, chamam a polícia, porque não se podem manifestar?
0: Não é a Bélgica, é Liege. É só num sítio em particular.
1: Ok, se calhar não. Defeito e liberdade.
0: Deixa de estar aqui. Muita gente ouvindo-nos na Bélgica. Temos muitos ouvintes por lá. Lá está, é o caso também da nossa ouvinte que apanhou a maior fila de trânsito que eu já vi na minha vida. Boa sorte com isso. E temos malta em Inglaterra também. Nós temos de fazer um dia acorda especial. O que é que foi?
1: Tenho saudades de Inglaterra.
0: Ah, portugueses lá fora. Eu bem queria conduzir a 200 a hora, mas.
1: Estrangeiro.
0: É, não é?
1: Sim, podíamos fazer uma emissão especial.
0: Uma pequena emissão especial.
1: Íamos ser convosco ao estrangeiro.
0: Yay! Diretor Manel, pagas os bilhetes e os hotéis e
1: isso
0: nós adorávamos. Estes ingleses são desastrados a conduzir à chuva, por exemplo, lá está, diz a Sandra. Mas eles não estão sempre a conduzir à chuva. Yeah. Conduzir à chuva não é o status normal.
1: Yeah.
0: Em Inglaterra, pelo menos, eu assumo que sim.
1: Sim.
0: Quem mais ouvintes na Bélgica? O que é que se passa aí? Será que só se apanha Cidade FM na Bélgica? Não sei, mas para quem nos ouve na Bélgica.
1: Se calhar é a única rádio portuguesa. Olha, nós, tipo, não pode ser porque gostam de nós. Porque somos muito entertaining.
0: Essa é a última opção. As outras envolvem sempre, tu não tens escolha.
1: É impossível teres rede.
0: Olá, Roberto Mateus, bom dia.
2: Olá, bom dia, bom dia, bom dia. Epá, gosto muito desculpa estar a meter aqui um assunto meio à força, mas gosto muito da camisola por cima dos ombros.
0: Sim.
2: Dá-te um ar golgã, mas ao mesmo tempo.
0: Golgã, mas acessível, não é? Porque ao fim e ao cabo é uma sweat. Não estou, não é um polo nem nada que se pareça.
2: Não é um polo, é isso. É a diferença.
0: Magazine?
2: Ou polícia da moda?
0: Magazine. Só tenho aqui o tom de magazine, pá.
2: Ah, pronto, não há trilha do polícia da moda. Saudades dele, nunca mais soube falar do polícia da moda.
0: É, não é?
2: Tanta falta faz na nossa sociedade. O padre Guilherme conquistou as pistas de dança e com isso é o único DJ português na lista de melhores do mundo publicada pela revista DJ Mag. De um total de 100 escolhidos, o padre Guilherme ocupa a posição 79, surgindo à frente de nomes como Deadmau5 ou The Chainsmokers. Na reação publicada nas redes sociais, agradeceu a quem votou nesta eleição e permitiu a entrada no top 100 de DJs mundiais. Além disso, foi anunciada a intenção de criar uma fundação que invista

0: lucros das atuações em projetos que levem música eletrónica a comunidades desfavorecidas. O Padre Guilherme começou a passar música em 2005, já lá vai o tempo, mas tornou-se uma cara conhecida ao fazer sets durante a pandemia nas redes sociais. A fama internacional chegou após a atuação nas Jornadas Mundiais da Juventude em Lisboa. No topo da lista, primeiro lugar de melhores DJs do mundo, na primeira posição, está então David Guetta. A espera acabou, minha gente, o campeonato está de volta depois de duas semanas de seleção. Duas semanas, que no caso da seleção portuguesa. Foram intensas. No mínimo. Bom, esta sexta-feira, dois jogos, que é para matar as saudades de quem tinha saudades. Quando faltarem 15 minutos para as 7 da tarde, jogam Moreirense e Gil Vicente, e às 8:15 da noite jogam Braga e Sporting. E a rede social mais usada em Portugal é o Instagram. É o que revelam os dados do estudo anual Os Portugueses e as Redes Sociais, da Marketest. Logo depois surge o WhatsApp, e a fechar o top 3 está o Facebook, com estas três plataformas, curiosamente, a pertencerem à mesma empresa, a Meta. No fundo, os prémios ficam em casa, na mesma casa.
1: Sim, ou ganhas, ou ganhas, ou ganhas.
0: Ou ganhas, né? Ou ganhas, ou ganhas. Mais nada do que isso.
1: Ruben, muito obrigado.
0: Parece, obrigado eu.
1: E até já.
0: Até já.
1: Inxire, de Dochi. Toca já a seguir. Bom dia, boa viagem.
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0: Tommy Richman, Million Dollar Baby. Estás na Cidade FM. Bom dia, este é o Corda. Eu sou o Artur Simões, comigo Joana Miranda. E agora são 8 da manhã.
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0: Oh yeah, perguntam aqui no WhatsApp do nosso 911-911-908. Bom dia, onde é que ela está? Ah, está aqui, é a Daniela. E a pergunta dela é: tenho uma dúvida, posso participar no Show Me The Money mesmo não estando a morar em Portugal? E a resposta é... não. Está no regulamento.
2: Mas olha, se tens família em Portugal, pede-lhes a eles para participarem.
0: Está no Frequently Asked Questions, no site showmethemoney.pt. Onde é que está? Quem pode inscrever-se no concurso? Podem inscrever-se para participar de um concurso todos os cidadãos residentes em Portugal, incluindo nas regiões autónomas da Madeira e Açores, maiores de 18, possuidores de possuidores de telefone móvel. Ah, muito bem, sim senhora. O Show Me The Money hoje tem 49 mil euros em cartão para entregar. E podem ser teus. Quer dizer, não teus, Daniela.
2: Estás longe.
0: Estás longe. Mas teus, se preencheres estas condições. As regras são simples: enviar SMS com a palavra VENCER para o 68900, custa 1 euro e meio mais IVA. E quando o telemóvel tocar, daqui a pouco, entre as 2 e as 3 da tarde, é só atender e dizer Show Me The Money, parabéns, ganhaste 49 mil euros. Podes consultar o regulamento em cidade.fm e em showmethemoney.pt. Está lá tudo muito bem explicadinho. Dizimals, olhem lá, toca já a seguir. Chico da Tina com Pega ou Larga. Para já arrancamos ao som de Olivia Rodrigo. Ela tem muitos sentimentos. Esta chama-se Stupid Song. Toca aqui agora, só se quiseres. Vamos a isso.

0: Olhem lá, Missy Mouse com iPad Gang. Estás na Cidade FM, bom dia, este é o Acorda. Eu sou Arthur Simões, comigo Joana Miranda. Fomos visitados novamente pelo Martim, que nos leva hoje em toda uma viagem. Olá, Martim.
1: Bom dia, Cidade FM, bem-vindos a mais um Porcarias da minha escola. Desta vez vou conseguir imitar o Mickey. Então, eu ontem lembrei-me de uma mensagem bem bonita: mais vale uma pedra no vosso caminho do que duas no vosso tempo.
2: Parece Elma Aveiro.
1: Guto, anda cá, Guto.
2: Uau.
1: Eu não sei imitar a força de vocês.
2: Tá bom.
1: Pensava que eu ia saber imitar. Eu não sei imitar batidos, tá bom?
0: Não, talvez.
1: Chauses e adeuses.
0: Bem, tchau, Martim.
2: Olha, muito rápido.
1: Enquanto eu desmaiávamos.
0: O quê?
2: Bem, isto que teve viagem. Tanta informação.
0: Eu meti tanta coisa em 30 segundos. Ó, Martim, são 8 e 12 da manhã, ok? Mais vale uma pedra no teu caminho do que duas no rim.
2: No sapato.
0: Não, ele disse nos rins.
2: Ah,
0: não
2: nos percebeste. Rins. Ah, ok.
0: Mais vale uma pedra no
2: caminho. Não, eu só estava a pensar na Elma a dizer a traição é um prato que se serve frio.
0: Bem.
2: Opa, eu adoro quando
0: mais vale uma pedra
2: dizem...
0: no caminho que dois pássaros a voar, não é?
2: É isso.
0: É uma dessas.
2: Eu adoro quando as pessoas dizem expressões mal, mas sem querer, não é? Para ter piada.
0: Como é que é? Como é que é? Uma pedra no caminho é um prato que serve frio?
2: Não, ela disse a traição é um prato que serve frio.
0: É pá, muito bom. Isto é poesia, isto é arte.
2: É que tipo, como é que ela achou que essa frase fazia sentido sequer?
0: Ah, Joana, não achou.
2: A traição. Mas porquê que sabe de servir traição?
0: Eu. É, pá, olha, lá está, deixou de a pensar. E no fundo, a arte, não é isso? Deus. Não te fez sentir coisas?
2: É,
0: fez. Pronto. Não. Não esqueças. Tanto. Água mole em pedra dura.
2: Mais vale um sapato do que a voar.
0: Mais nada.
2: É isso mesmo.
0: Adriana Almaver.
2: Eu adoro a Olivia Dean.
0: Olha, ainda bem, está a tocar
2: nunca
0: agora.
2: Nunca me canso dela.
0: Man, I need, vamos a isso.

0: Bad Bunny, David Tramas Foto, estás na Cidade FM, bom dia. Este é o Acorda e os ouvintes inspirados por Elma, Kátia, Elma Aveiro. Estão a juntar provérbios. Houve quem dissesse: mais vale um pássaro na mão que um cão que ladra. E Deus dá nozes a quem não chora. Já?
1: Já?
0: Já, suponho que sim. Sim. Já, está bem?
1: Inspira-te. Eu adorava conhecer a Elma. Porque ela é mais. Como é que se diz?
0: Aguerrida? Eu não sei, eu não os conheço. Não acompanho.
1: É mais assanhada.
0: Eu não sigo o Keeping Up with Aveiros.
1: Quem me dera que fizessem um reality show dos Aveiros.
0: Estou à espera do quê?
1: É quando ele se reformar.
0: É capaz de ser,
1: quando
0: não é?
1: Quando ele se reformar, bem, elas. Mas eu não sei se ele se dá com elas.
0: Isso é parte do drama, Joana.
1: Pois.
0: Isso é parte do drama.
1: Ah. Bem, elas devem. Imagina quando foi o casamento e sim, elas não foram convidadas.
0: Oh, Joana, esse episódio.
1: Bem, esse episódio, ia ser.
0: Ia arrebentar.
1: E já não dá para voltar atrás e filmar.
0: Já não dá.
1: Portanto, nós precisamos que ele case outra vez. E que não as convide novamente. Que faça uma sessão fotográfica para a Vogue.
0: Pelo bem do
1: país. E elas fiquem em casa a vender vestidos da Habibas ou sei lá o que é.
0: Mas há outra expressão que também já usaram. Como é que foi? Numa dessas, não foi? Ou foi outro vendedor desse tipo de vestidos no Facebook? Que disse algo do género: é uma réplica verdadeira. Pois, calhar não foram elas,
1: mas foi a Cláudia Nayara.
0: Foi, é sério. Pá, o espólio de grandes frases tugas é tão
1: pois
0: rico,
1: é,
0: não é?
1: É.
0: O que é que estão à espera de meter uma câmara Corolla? Não sei, se calhar já tentaram, se calhar já deram toque, elas disseram: não, não estamos interessadas, não queremos, não sei o quê, o Ronaldo já meteu. Não sei. Mas, olha, que rendia, era bem capaz de render.
1: Eu adorava.
0: Fica a ideia. Fica aqui a ideia milionária, ok?
1: A Georgina já teve um reality. E as irmãs?
0: Tendo acontecido.

Carol G, se antes estou bem conhecido, estás na Cidade FM. Bom dia, este é o Acorda. Eu sou o Artur Simões, comigo Joana Miranda. Ontem falámos de Carl Busby, o britânico que há 28 anos está a dar a volta ao mundo a pé. Quase a chegar a casa, só mais uns 400 km.

0: coisa pouca.
1: E começamos a pensar, isto parece fixe, não é? A ideia, dar a volta ao mundo. Até a nossa produtora Margarida disse, quem me dera poder fazer isto. Mas é impossível.
2: Porque é mulher.
1: Não, já, porque é mulher. Tipo de coisas que um gajo pode fazer, não é?
2: Olha, sabes, no outro dia vi um vídeo que adorei.
1: Sim.
2: De uma repórter a perguntar a várias mulheres na rua o que é que adoravam fazer em Nova Iorque. Se fossem só mulheres a viver em Nova Iorque, o que é que adoravam fazer? Sim. E elas disseram as coisas mais singelas e simples. Andar à noite.
1: Já, yeah, sabes, eu já dei por mim a voltar para casa à noite depois de uma noite aqui em Lisboa, por exemplo, no caso de estreia, seja o que for, às 4 da manhã, pensar: eu sou gajo, não é? Eu posso fazer isto. Ah. Ou entrar num TVD errado: estou tudo bem, sou um gajo.
2: Sei lá, deve ser tão. Como é que se diz?
1: Okay.
2: Carefree, despreocupado, viver.
1: Nós não consideramos esse tipo de coisas porque
2: não
1: faz parte
2: nisso.
1: Da tua normalidade.
2: Claro,
1: yeah, pronto,
2: faz parte da tua normalidade. Não pensam nisso, mas deve ser tão. Fácil.
1: Sim, suponho que sim. Sim.
2: Sei lá.
1: Tal como eu não considero também as dificuldades.
2: Tu dás uma opinião e as pessoas não pensarem se tu és inteligente ou não. Tipo, considerarem só a tua opinião.
1: Sim.
2: Tu falas sobre uma coisa e as pessoas pensam: ok, concordo ou não concordo, não é? Mas que bases é que ela tem para estar a falar sobre isto?
1: É, okay.
2: É uma coisa que não se considera quando tu estás a falar, percebes?
1: Eu?
2: Sim.
1: Considera.
2: Pouco.
1: Mas eu percebo de onde vens. Sim, em espírito. Percebo, sim, senhora. O que é que tu adoravas fazer, mas parece impossível?
2: Ok. Há várias coisas. Muitas delas, é isso. Eu adorava, por exemplo, parece impossível e eu acho que é impossível.
1: Será que é?
2: Eu adorava lutar num ringue com um lutador de boxe mesmo. Mas não dá, porque fisicamente também... somos diferentes. Mas eu adorava lutar num ring box com uma pessoa mesmo super forte.
1: Mas porquê?
2: Até podia ser a Ronda Rousey, estás a ver?
1: Ela ia arrebentar contigo.
2: Eu sei, mas eu adorava sentir aquele feeling de estar num ring.
1: Sim.
2: Do UFC.
1: E agora causa dano àquela pessoa.
2: Sim, arrebentar.
1: É o objetivo. E ela vai tentar fazer o mesmo contigo. Ela vai bater-te na cabeça.
2: Bem, a Ronda desfazia-me ao meio.
1: O que é que tu, que estás a ouvir, hoje é para sonhar, o que é que adoravas fazer, mas parece impossível?
2: Nós até podemos ajudar.
1: Já, vamos tentar desconstruir. Se calhar não é assim tão impossível.
2: É isso, nós até podemos ajudar a que tu concretizes a coisa. Porque às vezes há bloqueios mentais que são falsos.
1: E nós vamos.
2: Por exemplo, os meus
1: todos.
2: São verdadeiros. Eu nunca vou conseguir lutar com a Ronda.
1: Não, obrigado, não. Sim.
2: Mas.
1: Não vais.
2: Mas, por exemplo, posso conseguir andar à noite. Se comprar.
1: Nesse caso em particular, se calhar.
2: Não. Olha, eu posso, se calhar, conseguir andar à noite se os rapazes forem melhor educados. Se os homens forem mais bem educados na infância, com menos misoginia, eu se calhar vou poder andar à noite.
1: Pois, eu tenho mais notícias em relação a isso, Joana.
2: Achas que vai ser impossível?
1: Achas um bocado difícil.
2: Esse cara é difícil.
1: É um bocado difícil.
2: Por causa do sistema que está montado, não é?
1: Não, todo um sistema, eu não sei.
2: Todo um sistema como.
1: 911-908, WhatsApp da Cidade FM. O que é que adoravas poder fazer? Mas parece impossível. Pode ser um sonho, uma ambição, sei lá, algo do qual desististe, mas lá no fundo ainda é. Ainda está vivo. Contas.
2: Olha, eu adorava ver as auroras boreais.
1: Ah, isso é extremamente possível. Isso é super. Apanha um avião. Yeah.
2: Apanha um avião, mas tens que ir numa altura específica, tens que não sei o quê.
1: E há a chance de chegares lá e estar nublado à noite.
2: Pois é, isso.
1: Mas não é muito
2: assim
1: complicado. É complicado, mas não é impossível. Plutónio Interstellar toca já a seguir. Vais contar também com o Calema em Chuva de Amor. É aqui na tua Cidade FM, claro. Só se quiseres. Acorda, contigo. Até às 11. Vamos a isso. Ah, malta, aqui a dizer, ir ao vosso programa de manhã, adorava. Isso é extremamente possível. Vamos fazer acontecer, bora.
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0: Calema. Chuva de amor. Estás na Cidade FM, bom dia. Boa sexta-feira. Bem-vindo ao Acorda Sobre Trussimões comigo, Joana Miranda. O que é que adoravas fazer? Mas parece impossível. 911-911-908, WhatsApp da Cidade FM. Mensagem do João. Olá, João.
1: Bom dia, cidade.

0: Joana Miranda, o que é que adoravas fazer? Mas parece impossível. 911-911-908, WhatsApp da Cidade FM. Mensagem do João. Olá, João.
1: Bom dia, cidade. Como é que vocês estão? Olha, estou aqui cara. De novo. Ah, meu sonho é cortar aí o presunto para vocês, mas tá difícil sair esse projeto.
0: Pá, João, acabou essa conversa.
1: Isto, um abraço.
2: Ó pá, ainda por cima nem deu um pequeno almoço hoje.
0: Ganda, João, isto tem de acontecer. Nós temos um ouvinte que já se está a oferecer há meses para vir cá cortar presunto.
2: Aparece com a perna e entra.
0: Traz a paleta, aparece.
2: Ai, anda, olha, João,
0: ninguém
2: fome.
0: Eu digo já, se apareces aqui com um presunto, ninguém te vai recusar entrada.
2: Ai,
0: eu conheço todos os nossos seguranças, nenhum deles. Estás tranquilo, João.
2: Bem, os nossos seguranças são as pessoas mais subornáveis. Pá, não são.
0: Coitado.
2: Pensa num por um.
0: É começar no Tozé e acabar no Johnny. Um grande abraço ao Tozé e ao Johnny. E a todos os seguranças.
2: E ao
0: Biléu. E à malta toda.
2: E ao João.
0: Ora bem. O Simão, uma coisa que parece impossível hoje em dia é sair de casa dos pais antes dos 30, porém, com trabalho e querer, tudo se consegue. Eu acho que, para o que se acha impossível, temos que colocar metas e objetivos para eventualmente os atingir.
2: É isso mesmo.
0: Ainda por cima, olha para ti, tu pareces novo. Já estás com essa mentalidade.
2: Mas olha, parece mesmo impossível, mas se tu tiveres, e eu já falei disto com uma ouvinte nossa, se tu tiveres uma tabela de Excel e começares eu sei que, olha, bom dia, a organização ajuda-te a conseguir coisas, mas é mesmo, ser organizado, faz contas, olha para os teus ganhos e para os teus gastos e tudo é possível.
0: Tudo olha, é Simão, possível. Boa sorte com essa missão de sair de casa dos pais. Olá!
3: Bom dia, eu chamo Francisco. E a coisa que eu gostaria de fazer e parece impossível era ir ver um concerto ao Olivia Rodrigo e ficar lá mais tempo e depois conseguir falar com ela em privado.
2: Pois, essa é mais complicada.
0: Pois, sim.
2: Bem, temos de ter soluções.
0: Não, pois a Dua Lipa também não quis falar comigo. Portanto,
2: Arthur,
0: não quis. Pronto.
2: Não andaste lá atrás.
0: Não andei, obviamente não andei atrás.
2: Sabes que às vezes, deixa-me só alterar aqui um bocadinho se calhar o teu sonho. Conhecer artistas não é assim tão interessante. A maior parte dos artistas são malucos. Eu incluo-nos nisso. Alguém que decide, que precisa assim tanto de um lugar onde se expressar, seja ele a música, a rádio, a comédia, é maluco. É maluco. Se tu não consegues no teu dia-a-dia expressar-te normalmente, viver a tua vida com as tuas emoções e pensas, eu preciso de um megafone para o mundo, toda a gente tem que me ouvir, seja através de...
0: Yeah, o Tico e o Tec estão desencontrados,
2: sim,
0: não é?
2: Sim.
0: Portanto, e pegando
2: é
0: nisso,
2: bom vê-los ao longe.
0: Sim. Pronto, é um lugar comum, não é esta frase. Não conheces os teus ídolos. Mas a verdade é essa, o que tu conheces deles é uma imagem que eles criaram.
2: Sim, foi o que eles decidiram.
0: Para ti. Está em palco, está a ser fantástica, está a ser maravilhosa. Yeah. Está a cantar, está a dançar, está a lançar álbum, está a lançar boa música. Ótimo, deixa assim. Yeah. Não estragas isso.
2: E às vezes não, mas ela é tão real, ela é vulnerável. Ela escolheu essa vulnerabilidade. É como quando dizes, diz lá um defeito. Sei lá, eu não gosto muito de ser pequena, sou tão tiny.
0: Tu escolheste?
2: Tu escolheste essa.
0: Portanto, deixa a magia acontecer. É o nosso conselho, não é?
2: É muito mais giro ser enganado.
0: Olha, bem, que frase, sim senhora. Ruben Mateus, bom dia, olá.
4: Bom dia.
0: Em profundas e filosóficas, perdão, conversas
4: sobre,
0: aqui no.
4: Sobre.
0: Conhecer os teus ídolos e tal.
4: Nunca conselho de vida. E para a vida, nunca conheçam os vossos ídolos.
0: Pronto, cá está. Obrigado, Ruben.
4: Às vezes, não que eu tenha vivido isso, não, contaram-me. Às vezes é uma desilusão conhecer certas pessoas.
0: Pronto.
4: Facebook e Instagram proibidos a partir dos 14 anos. É aquilo que quer o Estado norte-americano da Flórida, com o pedido de ter sido feito em tribunal para a remoção das contas destes menores. É pedido ainda o limite diário de utilização das redes sociais por 2 horas por cada adolescente e ainda mensagens restritas, bem como o fim do scroll infinito e a reprodução automática de vídeos. A altura agora para pegar na calculadora é que cada português vai pagar em média 7.350 € em impostos durante o próximo ano. As contas foram feitas pelo Jornal Notícias com base nos dados do Orçamento do Estado para o próximo ano. O rapper brasileiro MC Chefin cumpriu o sonho de uma vida, ser jogador de futebol. Apesar de todo o sucesso, dinheiro, fama, concertos, enfim, o sonho era só este, jogar futebol numa equipa. Assinou pelo Arouca, mas não pelo Arouca de Portugal, é o Arouca Barra Clube.

0: Rio de Janeiro, da 4ª Divisão, já se estreou, começou no banco, jogou os últimos 5 minutos da partida com a vitória por 2-0 da equipa do Rapper. A imprensa brasileira disse que o grande sonho era ser jogador de futebol e que estava muito nervoso na estreia. A pessoa pisou o relvado e está ali com as perninhas a tremer.
1: Tá. Olha, hoje falamos sobre sonhos aqui no
0: Acorda. Estou a falar sobre sonhos.
1: Sonhos parecem impossíveis.
0: Sabes que quando se fala sobre sonhos tem que se falar com esta voz.
1: É, temos lá sobre sonhos, não é?
0: Que é a voz que te transporta para os sonhos.
1: Sim. Não, é o tipo de sonhos que tu tens quando dormes. Não, é sonhos mesmo, ambições.
0: Ah, ambições.
1: Mais dessas, mais terra a terra.
0: Ah, sim. O meu sonho é...

0: Aí, tu és tontuga, pá.
1: Que luz! Pai,
2: isto é tontuga! É que isto, olha, que eu estou a ver isto. Oh, isto ainda vai ficar. Ah, pensas que está mal, isto ainda vai ficar pior, pá. É das frases mais tugas. Não tens outro sonho, não queres conhecer? Lá está alguém, nós acabamos de construir isso. Ou sei lá, visitar um país, ou ver uma maravilha, ou não sei.
3: A maravilha vejo todos os dias e dá pelo nome de Arthur Simões.
2: Tá,
3: e portanto. Depois, de conhecer Arthur Simões, não há mais nada que se possa alcançar superior a isso. Ruben, e, portanto, a minha vida está completa.
0: Eu rejeito totalmente
3: só
0: isso.
3: Só não quero que pior.
0: Muito obrigado, Ruben. Até já.
3: Até já.
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0: Aí tá. Shakira com Burna Boy, são 9 da manhã.
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0: Ah, sim senhora, já chegámos. O que é que adoravas fazer, mas parece impossível? 911-911-978 é o WhatsApp da Cidade FM. Aqui o João, o João Presunto, já está a dizer. Olha, quantos é que são aí? Quantos é que
2: são? João Presunto. João era Presunto. Assim que se dava alcunhas antigamente. Pá.
0: Era um bocado, não era?
2: Era. Imagina, tu ias uma vez para a escola com, sei lá, uma t-shirt de cor de laranja, eras o Arthur Laranja.
0: Arthur automaticamente.
2: Era o Laranja?
0: Sim, sim, sim. Olha, quanto é que calças? 38. Era o 38. Yeah, para yeah, sempre.
2: Yeah. Sabes que o meu amigo Diogo Gazela.
0: Sim.

0: t-shirt de cor de laranja, eras o Arthur Laranja.
1: Arthur, automaticamente.
0: Era o Laranja?
1: Sim, sim, sim. Olha, quando é que calças? 38. Era o 38. Yeah, para yeah, sempre.
0: Yeah. Sabes que o meu amigo Diogo Gazela.
1: Sim.
0: Diogo, ele é Diogo Gazela.
1: O artista multifacetado.
0: O artista multifacetado.
1: Homem Maravilha, ele é, Gazela.
0: Ele tem
1: sim,
0: outro,
1: sim,
0: ele tem sim, outro sim, apelido, não é? Mas toda a gente lhe chama Gazela porque uma vez ele usou uns ténis Adidas Gazela. Então era
1: sério?
0: É o Gazela.
1: Só por causa disso?
0: Porque ele usava imenso esses ténis.
1: É o que basta.
0: Ah, é o Gazela agora.
1: Na minha escola havia um puto que era o Mil Folhas. Porque uma vez estava a comer mil folhas. Foi o que bastou! Foi o que bastou!
0: Yeah. Epá!
1: Portanto, já. Yeah. João Presunto!
0: Tu és o Botões, por exemplo.
1: Eu não sou. Olá,
0: toda a gente chama Botões na rádio.
1: Ninguém me chama Botões.
0: Eu tento forçar.
1: O João aqui no WhatsApp. Olá, cidade, uma coisa que eu gostava e que por mais tente e lute é atingir o meu peso ideal. Um grande abraço. João?
0: É possível.
1: João, tu vais absolutamente conseguir. Eu não sei se é para cima ou para baixo, se estás a tentar ganhar ou perder, mas...
0: Olha, se for ganhar, acho que é um bocadinho mais difícil. Mas é possível. Eu já vi os maiores lingrinhas a tornarem-se... Olha o Cipinho Perp. Já viste o Cipinho Perp? Como é
1: João,
0: que ele está? Está um bicho.
1: Por acaso não vi. Está
0: enorme.
1: Sim, sim, sim.
0: Eu às vezes vejo os TikToks dele a treinar.
1: Ah, está bem. Ok.
0: É comeres muito, yeah, mas escolher bem a comida. Não é comer muito e estás a comer Oreos. É...
1: Eu acho que o João sabe. Eu acho que ele só por ter dito isto, já exteriorizou, já lançou lá para fora. Portanto, um dia, tu vais olhar para a balança e o número vai estar lá e tu vais sentir... João... Tu vais conseguir, ok?
0: Yeah. Olha, mais uma vez, tabelas de Excel. Organiza-te. Dorme bem, depois do treino, dormi bem para o corpo recuperar, para ficares com o músculo.
1: Olá, bom dia.
0: Para de comer porcaria.
2: Olá, maltinha. Bom dia.
1: Bom dia.
2: Eu digo-vos que o meu sonho era não trabalhar, andar à boa vida. Ah, sonho melhor.
0: Não.
2: Mas o que é que dá?
0: Não
2: dá. É.
1: A Tânia não concorda. Aliás, a Joana não concorda.
0: Trabalhar dá dignidade às pessoas. É importante ter uma missão. Se tu andares aí à deriva, não.
1: Pode ser uma missão sem um trabalho. Acho que aqui
0: é ouvindo. Mas as missões dão trabalho, percebes?
1: Certo. Ok.
0: As missões dão trabalho.
1: Ouvindo refere-se a trabalho das 9 às 9, das 8 às 9.
0: Se é um trabalho que tu não gostas, tu sentes que não te dignifica, só te consporca, não é? Parece que fica suja depois de sair de lá porque é uma coisa que tu não aprecias, não te dignifica, é o que tu sentes. Mas se calhar podes arranjar outro trabalho e eu tenho a certeza que isso vai mudar.
1: Bomba. Miguel, quero fazer a Route 666. Perdão. A mítica estrada que atravessa os Estados Unidos.
0: Também eu queria fazer.
1: Leste a oeste. Lindo.
0: Mas os meus amigos cancelaram a viagem. É assim.
1: É, passou o clima agora.
0: Espero que eles estejam a ouvir.
1: Acho que não estão.
0: Mas é possível. Eu vou contigo.
1: Possível.
0: Olha, eu vou com ele. Como é que se chama?
1: Vais. Onde é que ele anda? Está aqui, é o Miguel.
0: Miguel.
1: E, eu já conheço o Miguel de WhatsApp. Não, okay. Conheço o Miguel de
0: Miguel,
1: Telegram,
0: portanto... Olha, eu quero muito ir ao Texas e já tinha comprado uma viagem e tudo. Portanto, vai acontecer. Isto vai acontecer.
1: Tu e o Miguel?
0: Pá, sei lá. Podemos juntar mais alguém? Para não ficar estranho, não é?
1: Sim. Tu, o Miguel e... pega na Rita Produtora ou assim. É bom, é?
0: Ai, a Rita do Texas ia ter tanta graça.
1: E ser hilariano, não é?
0: Pois é. Uma mulher nega, um homem.

0: fucking Gabriela.
1: Eu gostava de deitar teias pelas mãos.
2: Eu quero ser o Homem-Aranha.
1: Eu gostava de ser o Batman.
3: É que, por exemplo, imediatamente ao lado do Gabriel, temos a mensagem da Liliana. Bom dia, cidade, eu tenho um sonho que parece impossível, mas não desisto dele, adorava abrir um jardim de infância.
2: depois aparece o Gabriel. Pá, eu curti era conseguir levantar um autocarro com os braços.
1: Eu gostava de ver até onde é que vai o meu cuspo. Quando eu estou com os rapazes, eu gosto de fazer...
3: Nós sabemos.
1: Eu gosto de fazer a competição de distância... Ver até onde é que vai o nosso cuspo. O meu maior sonho, que eu acho impossível, eu gostava de fazer 2,5 metros. Porque o Tozé uma vez fez 2 metros e eu gostava de ultrapassar.
3: Eu vou deixar aquele Tozé, ele tem muita mania, que é bom. Tá bem, tá.
1: Ai, pá, sério.
3: Ora bem.
4: Bom dia, malta. Então é assim,
3: Nelson.
4: Uma coisa que eu gostava de fazer e que parece impossível. Dormir 8 horas seguidas.
3: Tempo.

0: Olá, mis irmãos, com o iPad Gang. Estás na Cidade FM. Bom dia, boa sexta-feira. Este é o Acorda. Eu sou Arthur Simões, comigo, Joana Miranda. Hoje falamos sobre sonhos. 911-911-908, WhatsApp da Cidade FM. O que é que adoravas fazer, mas parece impossível? Falaste da Aurora Boreal?
1: Uhum.
0: Já recebemos uma. Recebemos, aliás,
1: uma Aurora.
0: Três fotos de uma, já.
1: Aqui
0: no nosso 911-911-908. E foi em Leeds, ainda por cima.
1: Tenho uma amiga minha que também já foi ver.
0: Já, nem tens de ir à Islândia, Inglaterra. É um saltinho.
1: Ah, ela foi à Islândia.
0: É preciso. Olha, voltou a acontecer. Por exemplo, a Daniela diz: bom dia, cidade, adoro ouvir-vos todas as manhãs. Obrigado, Daniela. O meu sonho era ver publicados artigos na área da história com o meu nome. Continuem um bom trabalho. Portanto, ela sonha com sucesso académico.
1: Sim.
0: E Daniela?
1: Daniela, tu vais conseguir, tenho a certeza.
0: Já, vais absolutamente conseguir.
1: E, ok,
0: não se compara bem, mas se eu tenho artigos publicados com o meu nome, tu vais conseguir ter um artigo publicado com o teu nome.
1: Bem, eu não posso falar de mim para dar inspiração.
0: Não, podes.
1: Se eu faço piadas em bares, tu consegues escrever um ensaio histórico.
0: Ei!
1: Se
0: eu consigo, tu
1: se eu consigo subir a um palco onde há pessoas a beber copos, a ver.
0: Tu estás a ser redutora. Daniela, tu consegues.
1: Daniela, tu és muito melhor.
0: E já agora, qual é a tua área? O que é que estás a ajudar ao certo?
1: O que é que estás a ajudar?
0: Pronto, e a Daniela tem este sonho, não é? Imediatamente, eu nem estou a exagerar. Ao lado da Daniela está o Marco, e o sonho do Marco é: bom dia, eu gostava de passar a Avenida da Liberdade num Fórmula 1 a todo o gás.
2: É que nem é bacana! Marco!
1: É tão curta a viagem!
2: Marquês até ao recio, pá!
1: Ai, sério! Como é que é possível os maiores líderes mundiais serem vocês? Como é que é possível?
2: A minha liberdade para o motor do gás.
0: Pá, em 5 segundos já chegaste.
1: E tu em 5 segundos estás do outro lado. Poça.
0: Opa. Mónica, bom dia, cidade. Faço parte do gangue das 7, mas a sair do trabalho hoje decidi fazer 2 horas extra para não apanhar trânsito. E apanhei o dobro. O quê?
1: O quê?
0: Calma, Mónica.
1: Ah?
3: Bom dia, cidade. Aqui o velhote continua com o sonho de poder andar.
0: Ah, já agora, velhote, porque este ouvinte, talvez o ouvinte mais grudo do Acorda, 68 anos.
1: Uau!
0: 68 anos!
1: Oh!
0: Podes ajudar outro ouvinte com a cena de história?
3: Dar calções e chinelos durante todo o ano e viver junto à praia.
0: Ah.
3: Como ainda não foi possível concretizar, posso-vos dizer que ando de calções desde março até agora.
0: Dá um
3: bom dia para vocês.
1: Reformar-te ou não? Ou já estás reformado?
0: Eu espero que sim.
1: Olha, vais-te reformar e tens sorte numa coisa. Tu vives no país com mais praia.
0: Obrigado, sim.
1: Portanto,
0: tens praia que chega.
1: O teu sonho é muito atingível.
0: Super execuível.
1: É super execuível.

0: vais conseguir, tenho a certeza. Portanto, podes reformar quando quiseres. Se não conseguires fazer... Porque eu acho que também te vai faltar missão. Se tiveres um ano inteiro de chinelos e calções só a ir ao banho, tu depois vais precisar de fazer coisas.
1: Se calhar a missão dele é andar de chinelos e calções.
0: É pá, mas isso não é uma missão. Porque isso já está feito. Uma missão é a conquista.
2: Bom dia, cidade. Já sou reformado, mas...
0: Continuas
2: ainda
0: a trabalhar.
2: A fazer TV daí. Boa. Para andar entretido. Continuem com a boa disposição.
1: Bomba!
0: Pronto! As pessoas precisam sempre de um hobby. Se o hobby der dinheiro, ainda melhor. Portanto, eu acho que tu já estás a cumprir o teu sonho. Porque estás de calções e chinelos. Meu grande rei, fizeste-me lembrar o meu pai e deu-me vontade de chorar.
1: Pronto.
0: Pronto, olha, estou cansada, está bem?
1: Vamos à música. Daqui a pouco, Bela, em Nota Que É Na Sentida, para já, Pedro Sampaio. Esta chama-se Jet Ski, toca aqui agora, se quiseres. Bom dia.

0: Não tinha sentido. Bela, estás na Cidade FM. Bom dia, este é o Acorda. Eu sou Artur Simões, comigo Joana Miranda. 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
0: Estou escalema. Com leva tudo. Vamos a isso.

0: Clama com Dilsinho, estás na Cidade FM, bom dia. Este é o Acorde e hoje o Show Me The Money tem 49 mil euros para te dar. É. Foi mencionado algumas vezes, hoje na conversa de sonhos parece impossível.
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0: 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Adela! A Indiana Lei toca já a seguir, logo depois Seven de Chanko Clarão. Se quiser, vamos a isso.
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0: Chico da Tina, sou grande no amor, estás na Cidade FM. Bom dia, este é o Acorde, eu sou Artur Simões. Comigo, Joana Miranda, só enviar um abraço à Sandra, que está há 2 horas presa no trânsito em Inglaterra. E diz, já estou aqui há muito tempo, o que vale é a vossa companhia. O meu sonho neste momento é que o meu camião tivesse um WC. É a minha vida. Portanto, coragem. E para acabar o tema, a pergunta numa nota bonita, esta mensagem é do Grajola. Grajola.
1: Bom dia, Cidade FM. Pois, caríssimo. Tudo aquilo que eu sonho é poder fazer feliz a mulher que eu amo e viver tudo aquilo que eu sonho com ela.
0: Damn. Mulher do Grajola, senhora Grajola. Espero que tenha ouvido.
2: Sortuda.
0: Sortuda. Ruben Mateus, bom dia.
3: Eu não quero estragar o momento, mas.
0: Então não estragues!
2: Então não estragues!
0: Não estragues!
2: Não estragues!
0: Não estragues! Não estragues!
3: Mas vou estragar. É que a mensagem não tem um nome definido.
0: Hã? Será?
3: A mensagem?
0: Sim.
3: Não tem um nome definido, ou seja, nós não sabemos qual o nome da senhora Grajola. Isto pode abranger várias senhoras.
0: Olha, não sei. Não sei se abrange.
1: Por isso. Rita Alexandra.
0: Rita
3: muito
0: Alexandra.
3: Bem, Pomba,
0: Rita
3: muito
0: Alexandra,
3: bem,
0: Alexandra. Toma lá, dois nomes até. É Rita
3: este
0: Alexandra.
3: Momento ainda ficou mais bonito.
0: Pomba.
3: Eu estragar e ficou mais bonito.
0: Toma lá, Ana. Ruben Mateus.
3: No fundo, a minha vida é isso. É querer estragar e tudo fica muito mais lindo. Obrigado. Eu sou um mártir. É já a tradição das sextas, o preço dos combustíveis para a próxima semana e há para todos os gostos, descidas e subidas. Nas descidas, pequenina, é certo, de acordo com o site Contas Poupança, o gasóleo 10, 1 cêntimo. Já no caso da gasolina, subida, que não é nada tímida, o aumento previsto é de 5 cêntimos por litro. O ChatGPT para adolescentes pode ser um risco. Para os adolescentes. É o que diz um estudo da Common Sense Media, em que se fez passar por vários adolescentes em conversas com a plataforma de inteligência artificial. Conversas que podem criar dependência, sobretudo em momentos de crise emocional, com o ChatGPT a referir que a conversa pode continuar. O ChatGPT para adolescentes foi lançado em agosto. Numa das conversas deste estudo, só para te dar um exemplo, foi dito ao ChatGPT: os meus amigos dizem que falo muito tempo contigo, ao que a plataforma de inteligência artificial respondeu: não tens de deixar de falar comigo. Não sei a vossa relação com o Volta. O sistema tem sido alvo de muitas críticas, existe desde abril, e desde essa altura foram devolvidas 450 milhões de embalagens, até um pouco mais do que isso. É o que diz a entidade gestora deste sistema. Cada embalagem devolvida equivale então a 10 cêntimos.
0: Obrigado, Ruben.
3: Pronto, é isto. E eu volto na segunda-feira. peço desculpa.
0: Então, mas voltas ou não?
3: Acho que sim.
0: Ah.
3: Acho que sim.
0: Tu é que tens o mapa, pá.
3: Ainda não tenho, mas acho que sim.
0: Eu acho que também volto na segunda-feira.
3: Acho que sim.

0: Ainda não tenho, mas acho que, mas acho que sim.
1: Eu acho que também volto na segunda-feira. Sim. A partir de cá estaremos, não é?
0: Marcamos, marcamos ali encontro na rotunda de entrecampos e vimos.
1: Sim. Depois vimos da bicicleta, não é? Daquelas que.
0: Partilhadas.
1: Exato, está combinado.
0: Sim, então vá.
1: Bom fim de semana. BTS Swim, toca já a seguir ou depois Dave Contente em Rain Dance, só se quiseres.
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É o Bad Bunny, que será uma das vozes de uma das estações de rádio do GTA 6. Já agora. Já, estação de música latina. Daqui a pouco, acorda para isto. Recomendações para o teu filho.

vozes de umas das estações de rádio do GTA 6, já agora. Sim, a estação da música latina. Daqui a pouco, acorda para isto, recomendações para o teu fim de semana, para, sei lá, as tuas férias, se tiveste férias, para a tua vida. As nossas recomendações de sexta-feira. Joana, já sei o que é que tu tens hoje, vais trazer uma série, não é? Eu trago uma receita, eu trago um prato hoje, pela primeira vez. Não tenho um livro, não tenho filme, não tenho nada, só uma coisa que pode ser mesmo prática. É mais daqui a pouco. Até lá, música Sabrina Carpenter com Man Child, toca já a seguir, para já, a relíquia do 2T. Bem,

0: Casar é para esquecer, vizinho. Estás na Cidade FM. Bom dia, este é o Acorde. Eu sou Arthur Simões, comigo Joana Miranda. Vamos ao Acorde para isto.
1: Começar.
0: Peço desculpa, Joana.
1: Podes começar.
0: Se me permites, até porque lá está a minha recomendação, enfim. Já anda por aí malta constipada, já anda por aí malta engripada, malta com o bicho. Portanto, o meu acorde para isto é sopa de pastina.
1: Pastina?
0: Pastina. É a canja dos italianos. Aliás, é conhecida como a penicilina italiana, porque é o que as avós italianas, e eu, fazem quando alguém está doente.
1: Ok.
0: Portanto, sopa de pastina é feita com massa muito pequenina, a tal pastina.
1: Ah.
0: Aquela massinha mesmo tiny.
1: Ah,
0: pode ser
1: é
0: estrelas, letras. Okay. Massa pequenina. Cozida num caldo cremoso de galinha ou de legumes e no fim rematada com azeite e queijo parmesão.
1: Queijo parmesão!
0: Que se derrete no caldo e fica com uma textura suave, aveludada, deliciosa. Se quiseres torná-la ainda mais rica, bota frango desfiado ou ovo. É um abraço quentinho. Mesmo não tens de estar doente, estás num dia mau, precisas de um abracinho. Pastina, pesquisa Pastina Soup. Os 4 primeiros resultados do Google são todos bons. Ou Chicken Pastina Soup.
1: Sabes quando eu era pequena e comia canja e via aquela gema do ovo?
0: Uhum.
1: Fica cinzenta?
0: Sim.
1: Eu tinha medo.
0: Medo?
1: Sim, porque é uma bola cinzenta a boiar na sopa.
0: Não é muito possível, pois não.
1: É muito estranho.
0: Eu percebo.
1: Quando tu não sabes o que é a oxidação e não sei o quê.
0: Sim, sim.
1: E o que é que é.
0: É o que acontece quando coces demasiado o ovo.
1: Pois, uma bola cinzenta, parecia um olho. Pois é a canja de galinha, parece o olho da galinha.
0: Ai, tu não tinhas fígado na tua?
1: Não.
0: Já, imagino. Na minha.
1: Yuck.
0: Chicken Pastina Soup. É mesmo bom. O queijo e o azeite completam-se, obviamente, não é? E pronto, isto é tudo numa base de, como é italiano, uma base de cenoura, cebola, alho e aipo. E é tão bom. É a minha recomendação.
1: Tenho que experimentar.
0: Já, tens mesmo.
1: Olha, a minha recomendação, eu estou tão entusiasmada, eu estou tão excitada, é o East of Eden, A Leste do Paraíso. É um clássico do John Steinbeck, é dos anos 60, anos 50, vá. É um clássico da literatura americana e fala sobre a história de duas famílias no Vale do Salinas, na Califórnia. Fala dos Hamilton e dos Trask e como elas se relacionavam. Mas há uma adaptação agora na Netflix e é isso que eu vou recomendar, a série East of Eden na Netflix, que adapta este clássico da literatura para uma série em que, em vez de serem as duas famílias as protagonistas, é a mulher de um dos Trask.
0: Ok.
1: Do Sam, ou sei lá, do homem que manda na família Trask.
0: Ah, é a mulher dele.
1: É a mulher dele.
0: Do cabecilha.
1: Do cabecilha dos Trask.
0: Do patriarca da família.
1: Exatamente.
0: Okay.
1: Ela, no livro, é apresentada como um monstro, o demónio que destruiu a família, a mulher malvada. Mas aqui nesta série há uma nova dimensionalidade, porque nunca foi permitido no livro que conhecêssemos a história dela, como deve ser e porque é que ela se tornou isto. E aqui temos o lado dela, o lado da Kathy. Porque é que ela é assim? Porque há sempre uma razão para as pessoas serem como são, não é?
0: Sim, não quer só. Ela era uma maluca descompensada.
1: Exatamente. Então, nesta série nós vemos o lado da Kathy do East of Eden.
0: Tu já leste o livro, por acaso?

0: Conheço a história.
1: Ok,
0: não li.
1: Eu não conhecia de todo, na verdade.
0: Sei que este livro também foi adaptado para cinema com o James Dean, mas outra vez dentro desta dinâmica meio diabolizar a Kathy, não é? E aqui temos a personagem Kathy, estás a ver, como principal e como objeto de análise.
2: Ok.
0: E é muito interessante. E é com a Florence Pugh, que é para mim das melhores atrizes da minha geração. Eu acho que ela é mesmo, desde que a vi no Midsommar do Ari Aster, achei que ela era é maluca. Ela é maluca. É impossível tu seres tão boa atriz e seres sã. E adorei vê-la. Acho que não há ninguém que consiga representar melhor a raiva feminina do que ela.
1: Muito bem.
0: E nesta série está excelente.
1: Eu acho que um marco importante do quão abrangente é esta série é tu e o meu pai terem os dois recomendado essa série em dias seguidos. O meu pai: bem, filho, olha, eu ando a ver uma série, pá, tu vão passar, como é que se chama, na leste, não sei o quê. E eu: isto ouvi, Daniel. É pá, Arthur, é muito bom, vocês têm de ver. E depois no dia seguinte tu: Arthur, eu estou a ver uma série, tu nem sabes. Eu: não me digas, isto ouvi, Daniel, também. Portanto, já...
0: E depois é muito fixe porque é uma série com 6 episódios e acabou.
1: Minissérie, não é?
0: Isto é tão bom!
1: É ótimo!
0: Não temos que estar ali 5 temporadas!
1: Sim, senhora! A Netflix dá-lhe bem nessas adaptações.
0: Eles adaptaram
1: também um livro, não estavas cá, mas eu recomendei, que é O Il Gatto Pardo, O Leopardo, um livro italiano também. Também sobre famílias, também sobre dinâmicas de género, por exemplo. Yeah? Aborda isso também. E a Netflix fez, acho que foi no ano passado, adaptou esse livro também numa minissérie, também muito bem recebida. Portanto, yeah, os gajos da Netflix, eles trabalham bem.
0: Olha, uma lição que eu tirei desta série já. Agora fica aqui para rematar. É, como mulher, a primeira coisa que tu podes fazer para ser livre é desiludir a sociedade.
1: Uau! Eu acordo para isto
0: hoje.
1: E
0: é o que eu faço todos os dias aqui.
1: Joana Miranda, isto ouvida?

0: sexta-feira. Este é o Acorda, sou Artur Simões, comigo João Miranda. E acho que estraguei esta música. Acho que estraguei, desculpa, yeah. Google. Opa, essa música faz-me rir, dizem aqui no WhatsApp. Começa a espirrar. E depois começa o... E depois um bife. Essa é que eu não percebi. Onde é que está o bife aqui? Bem, é o que fizemos aqui na Cidade FM. Estragamos as tuas favoritas. À toa! Tu na tua toca já a seguir. Vais contar também com a Onelá, Missy Miles e o Wet Pet Gang. É aqui na tua rádio, claro, só se quiseres. Vamos lá, o fim de semana está à porta.
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0: Uau, Carol G, estás na Cidade FM, bom dia. 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
0: 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Pôr do sol de vizinhos, toca já a seguir.
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0: Show Me Love, with the MC, estás na Cidade FM. Bom dia, boa sexta-feira. Eu sou Arthur Simões, comigo Joana Miranda. E este foi o Acorda. Muito obrigado por ter estado desse lado. Uma excelente semana. E agora a participação da minha mãe no tema de hoje, que era o que é que tu queres muito fazer, mas parece impossível. Minha mãe disse: bom dia, filho. Bom dia, Joana. O meu sonho era ir a Nova York contigo. Mãe, eu vou mudar-me para Nova York. Eu vou vender jornais e vou mandar dinheiro aqui para o velho continente.
1: Extra!
0: E nós vamos a Nova York, mãe, ok? Bom, semana chegou ao fim. Segunda-feira estamos de volta com o Pedro. O Acorda estará completo. Contamos contigo também a partir das 7 da manhã. Hoje a Leonor e depois Leonor. E há, sim senhora, Leonor Filipa já a seguir. E depois Leonor Carvalho a partir das 4. Nós voltamos depois do fim de semana. Tchau!
1: Tchau, bom fim de semana!
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Olá, olá, boa viagem, uma ótima sexta-feira. Acabaste de ouvir a Olivia Dean com o Sou Easy a tocar aqui, na Cidade FM. O meu nome é Leonor Filipe e hoje sou eu que te faço companhia até às 4 e temos muitas coisinhas para falar. Tivemos Dua Lipa por Portugal, Tate McRae com música nova a caminho, Rihanna também com músicas na gaveta. Olha, muitas coisinhas, mas por agora ficas com a dela, chama-se Nicole Kidman.

A viagem estás na Cidade FM. O meu nome é Leonor Filipe e já a seguir vamos falar de Rihanna, porque parece que o novo álbum dela está mais perto do que imaginamos. Isto porquê? Porque supostamente ela tem ali umas músicas na gaveta e está toda a gente à espera que ela as lance cá para fora. Mas já a seguir vamos falar sobre isso. Primeiro ficas com a Olivia Rodrigues. Chama-se Teu Pet Song. Boa viagem!

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1: Estás comigo, Leonor Filipe, e vamos então falar de Rihanna, porque ao que parece, o álbum Air 9 está mais próximo do que pensávamos. Isto porquê? Porque durante o direct da Fenty Beauty, a marca de maquilhagem da Rihanna, ela revelou-nos que tem atualmente pelo menos 170 músicas guardadas. Assim no baú, sabes? E sim, ouviste bem, são 170 músicas, não é uma, não são 10, são 170. E agora só tenho aqui uma pequena pergunta, que é: Rihanna, se tens 170 músicas, porquê é que continuamos há 10 anos sem um álbum? Porque assim, nós já sabemos que há uma década que não temos música nova dela, mas ela continua a ser uma das artistas mais ouvidas do mundo. Eu pelo menos continuo a ouvir e eu tenho a certeza que tu e desse lado também. Portanto, imagina quando ela decidir finalmente lançar estas músicas todas. Eu tenho a certeza que ela vai ultrapassar tudo e todos e bater todos os recordes. Tenho quase a certeza. Por isso, Rihanna, se estiveres a ouvir isto, eu nem te estou a pedir um álbum inteiro, ok? Eu só te estou a pedir que faças o que a tua música diz, que é Don't Stop the Music. Não deixes a música parar. Por favor, partilha connosco. Deixa vir cá para fora. Lança só uma música, ok? Só uma. Para matarmos as saudades.
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1: E vamos então falar agora do nosso Show Me the Money, porque se ainda não participaste, o que é que estás à espera? 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Olá, tudo bem? Estou sim. 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Para a tua mãe e teu pai também não faz mal. O que importa é atenderes a chamada a partir das 2 sempre com o Show Me the Money, porque assim, olha, para que não és tu o próximo grande vencedor, eleva as 49 mil euros para cá.

Acabaste de ouvir Bad Bunny com David Tirar Mais Fotos a tocar aqui, na Cidade FM. Por aqui ficas comigo até às 4 e ficas agora também muito bem acompanhado com Pink Panthers e Zara Larsson. Chama-se Stateside. Boa viagem!

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Acabaste de ouvir Posso Até Não Te Dar Flores a tocar aqui, na Cidade FM. E olha, eu até posso não te dar flores, mas posso dizer-te que Tate McRae tem música nova a caminho. E supostamente, ela já tinha partilhado connosco assim uns easter eggs e umas pistas num concerto do Lollapalooza, mas ninguém percebeu. Mas pronto, já segui, falamos sobre isso. Ficas agora com o Chico da Tina, com esta que é Pega Larga.

0: Maia.
1: 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E vamos então agora falar de Tate McRae, porque há aqui algumas novidades. Por isso, olha, se és fã da cantora, aumenta aí o volume, porque é dela que vamos falar agora. Para além dela estar a conquistar o mundo da música, a Tate também está agora a conquistar o mundo da beleza, porque ela acabou de lançar o seu primeiro perfume, o Tate 01. E nós achávamos que as novidades iam ficar por aí, mas não. Esta semana a cantora decidiu partilhar connosco mais uma coisa, que é a data do seu próximo single. Pois é, vai se chamar Housewife e chega já no dia 15 de outubro. E é como a Tate diz, just keep watching, porque ainda não temos muitas novidades, só podemos mesmo é observar. Ela partilhou no seu Instagram uma foto a anunciar o single, se ainda não viste, passa por lá, mas ao que parece, este single vai então marcar mesmo o início de uma nova era para a Tate. Por isso, olha, agora só nos resta esperar para descobrir o que é que ela tem preparado para nós.
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0: televisão e acaba aceitando o homem que tem televisão. Acaba assistindo a visão na televisão. Isso, né?
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Boa viagem e uma ótima sexta-feira. Acabaste de ouvir a Olivia Dean com So Easy, tocar aqui na Cidade FM. O meu nome é Leonor Filipe, já sabes, é comigo que ficas até às 4 e ficas agora também com aquela que tem sido a minha artista favorita do momento. Eu estou completamente viciada nela e também no cabelo cor-de-rosa dela, ok? É a dela e eu tenho a certeza que já ouviste esta música por aí. Chama-se Nicole Kidman. Boa viagem!

Acabaste de ouvir Última Dança, que junta Chico da Tina e Lucas Maia a tocar aqui, na Cidade FM. O meu nome é Leonor Filipe e já a seguir vamos falar de Dua Lipa, porque parece que ela andou aqui na Península Ibérica. Ela esteve em Portugal, foi também dar um saltinho à Espanha e já a seguir explico-te o que é que ela andou aqui a fazer. Mas primeiro, ficas com a Olivia Rodrigo. Esta chama-se Stupid Song.

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1: E parece que Portugal tem mesmo sido assim um dos destinos favoritos dos famosos, isto nós já não temos dúvidas, até porque tivemos assim uma prova recente disso, porque Dua Lipa esteve aqui alguns dias em Portugal, mais especificamente no Porto, e claro que ela aproveitou por passear por lá e também ir a um dos seus lugares favoritos no mundo, que foi ela que disse, que é a Livraria Lelo. Ela já tem assim uma ligação muito especial a esta livraria, porque foi lá que ela criou o Manifest Library, uma biblioteca assim com mais ou menos 100 livros escolhidos por ela. E ela decidiu finalmente então ir a visitar o espaço. Ela esteve lá na sexta-feira passada, tirou fotografias com alguns fãs que estavam à porta. Portanto, olha, se tu estiveste pelo Porto e viste assim uma pessoa muito parecida à Dua Lipa, deixa que eu te diga que podia ser muito bem Dua Lipa. E sinceramente, Dua Lipa, se quiseres continuar a escolher Portugal para as tuas viagens, podes vir, ok? Nós não nos importamos nada e apoiamos.
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1: Há bocadinho estávamos a falar de Dua Lipa e da sua passagem por Portugal, mas parece que ela também decidiu ir fazer assim uma visita aqui aos nossos hermanitos. Foi até Espanha, mais especificamente Madrid, e não foi à toa. Porquê? Porque ela decidiu aparecer de surpresa num dos concertos de Shakira. Para quem não sabe, a Shakira está lá com 12 concertos. Ela fez assim uma mini residência e claro que se ela já estava lá, não ia ficar só a ver o concerto, não é? Ela subiu ao palco e as duas cantaram juntas a música Antologia, que é uma das músicas mais conhecidas da Shakira. E foi assim uma versão um bocadinho mais acústica e completamente inesperada, porque ninguém estava à espera que Dua Lipa aparecesse do nada em palco. E eu, sinceramente, eu nunca tinha pensado em ver a Shakira e Dua Lipa juntas em palco a cantar, mas gostei muito, ok? Eu já vi alguns vídeos, eu gostei muito, e se ainda não viste esses vídeos, podes passar pelas redes sociais, porque está literalmente por todo lado. E agora, eu depois de ver isso, eu fiquei a pensar numa coisa que é uma colaboração entre as duas. Porquê que ainda não aconteceu? Eu não sei se elas já estão a pensar em fazer isso ou não, mas eu cá deste lado gostava muito. Fica aqui a sugestão, porque eu acho que ia ser

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Foram os incríveis vizinhos com Casar é para Esquecer a tocar aqui, na Cidade FM. O meu nome é Leonor Filipe e já a seguir vamos falar de um ranking que já saiu, na verdade, de uma lista dos melhores DJs do mundo. Mas primeiro, abre espaço no carro e deixa entrar Taylor Swift. Esta chama-se Feira Ofélia, aproveita agora e é só se quiseres.

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1: Estás comigo, Nuno Filipa, e não sei se sabes, mas saiu recentemente uma lista com os melhores DJs do mundo. Eu gostava muito que tentasse adivinhar quem é que ficou em primeiro lugar. Não é assim tão difícil, ok? Acho que é um daqueles nomes que nos vem logo à cabeça quando nós pensamos em DJs, mas eu vou aqui ajudar-te, ok? Vamos por exclusão de partes e vou-te dizer que em terceiro lugar temos Anima, que é incrível, eu já a vi ao vivo e, aliás, foi assim uma das grandes subidas deste ano, porque passou diretamente para o terceiro lugar da lista. Em segundo lugar temos um nome muito conhecido, Martin Garrix, que não precisa propriamente assim de apresentações, continua ali no topo ano após ano. E agora falta o primeiro lugar, e eu venho aqui dar-te uma pista. É o DJ francês e tem músicas que provavelmente já ouviste umas mil vezes. Já tens ideia de quem é? Então olha, partilha comigo através do 911-911-978 e eu já venho aqui revelar quem é que ficou então em primeiro lugar.
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1: Há um bocadinho estava a falar-te de uma lista dos melhores DJs do mundo e deixei-se no ar para tentar adivinhares quem é que ficou então em primeiro lugar. E está na altura de fazer esta revelação. Estive aqui a ver também as tuas mensagens no nosso WhatsApp, 911-911-978, e muitos de vocês acertaram, ok? E também, não é novidade nenhuma, que o número 1 é David Guetta. Exatamente. É assim só mais uma vitória para David Guetta, porque ele acabou mesmo de fazer história. Esta é a sexta vez que o DJ fica em primeiro lugar nesta lista, o que faz dele o primeiro DJ a conseguir este feito. São mais de 20 anos de carreira e mesmo assim ele continua a lançar música após música, a encher festivais e a aparecer em todo lado. Por isso, muitos parabéns, David Guetta.

E é o som de David Thames com Raiders que arrancamos para mais uma hora de emissão aqui na Cidade FM. O meu nome é Leonor Filipe, já sabes, é comigo que ficas até às 4, sempre com muito boa música. E por isso mesmo, segues agora a viagem com Wake, com esta que cada vez que eu a ouço dá-me vontade de dançar. Chama-se Talvez Você Precise de Mim, aproveis agora e é só se quiseres.

Acabaste de ouvir Adela com Ain't Lay, uma das minhas músicas favoritas do momento a tocar aqui na Cidade FM. E por falar em músicas favoritas, mais para a frente vais poder ouvir Richie Campbell, Plutónio, Ariana Grande, Nicki Minaj, Olivia Dini e muito, muito mais, por isso continue desse lado. Por agora, abre espaço no carro e deixa entrar o incrível Bad Bunny, ou Benito, como quiser chamar, com esta que conheces muito bem. Chama-se David Tirar Mais Fotos. Boa viagem!

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1: O meu nome é Leonor Filipa e chegou ao fim a minha emissão de hoje. Muito obrigada por teres estado aí desse lado e também por me teres feito companhia durante estas horas. Espero que tenhas gostado tanto como eu e não te preocupes que volto este fim de semana para te fazer companhia, trazer-te muito boa música e também por tapar de tudo o que se passa na nossa For You. Por agora, continua por aqui pela Cidade FM, porque chega Leonor Carvalho, ela que vai animar a tua tarde e eu tenho a certeza que vais adorar. Ficas agora também na companhia de Olivia Rodrigo. Esta chama-se Vampire. Boa viagem!
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Missy Miles com o Wepped Gang, chama-se Onela. Boa sexta-feira, chegámos finalmente aqui ao fim da semana, também mais curta. Houve um feriado ali no início. A partir de agora é comigo que contas, Nuno Carvalho, até às 8, a fazer-te companhia por aqui. Esta que é a quarta colaboração entre Missy Miles e o Wepped Gang. Muita música que já fizeram juntos. E este Onela, para quem não teve francês e escolheu espanhol, é equivalente ao nosso Estamos Aí. E passo desde já a gíria. Para já, DJ Duarte e DJ Orbital, montagem câmara lenta. Logo a seguir, segues com o Belé, não tiene sentido.

E o Billy Soto é Jamaican a tocar na Cidade FM. Boa sexta-feira, obrigada por estares e desse lado. O meu nome é Leonor Carvalho, é comigo que contas até às 8 da noite e sempre com muito boa música. Aliás, para já arrancam 15 minutos de música sem interrupções. Loner Johnny Plutónio com esta 25 de Abril do último álbum de Loner, chama-se 94, aliás, o seu ano de nascimento, Loner Johnny, um millennial de 94. Podes ouvir também na Cidade Hip Hop.

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0: Os vizinhos com pobres namorados de carne na Cidade FM. Boa viagem, uma ótima sexta-feira. Estás comigo e estás muitíssimo bem. Leonor Carvalho, até às 8 a fazer-te companhia. E sendo sexta-feira, não poderia deixar de haver sorteio do Show Me the Money. Portanto, vamos ver como é que se saiu hoje o Feliz Contemplado.
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1: Faça festa comigo. Como é que se chama?
2: Dulce.
1: Dulce, parabéns. Acabou de ganhar 49 mil euros.
2: Tenho certeza que isso é para mim.
1: É para si. Deus mandou este dinheiro para si.
2: Pois, foi alguém que está junto de Deus, que partiu há muito pouco tempo.
1: Parabéns, Dulce. Como é? Olha,
2: obrigada.
1: Quero saber tudo. Onde é que nos está a ouvir?
2: Estou a ouvir-te na Malveira, mas sou natural de Trás-os-Montes.
1: O que é que uma pessoa sente quando ganha 49 mil euros?
2: É um misto de emoções, porque o último mês tem sido tão difícil e estou emocionada.
1: E quem vai ser a primeira pessoa a receber a boa notícia?
2: A primeira pessoa vai ser a minha filha.
1: Como é que se chama?
2: Já a seguir, Matilde.
1: Quantos anos tem?
2: Tem 22.
1: Vai ficar maluca.
2: É claro que algum desse dinheiro vai ser para ela também. Está a terminar o curso, quer fazer Erasmus.
1: Oh, Dulce, muitos parabéns.
2: Obrigada. Foi um prazer falar consigo.
1: Um beijinho muito grande.
2: Show me the money.
3: Grande Dulce, foram para a Malveira os 49 mil euros em cartão e é sempre bom saber que vão para quem precisa deles também. Agora, e como temos é de olhar para a frente é que é caminho, é assim que se diz, não é? 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É tão simples quanto isso. Terás do outro lado da linha a Vera Fernandes a dizer parabéns, és o vencedor. Agora, livra-te de não fazeres aquilo que eu estou a pedir. Peço imensa desculpa. É mesmo isto, é participar. Sexta-feira então, vemos qual o desfecho da situação. Para participares entre os mais de 18 anos e quanto a dúvidas, vai a cidade.fm. 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Eu volto já daqui a pouco.
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0: Gigi Paris com a Solar Song a tocar na Cidade FM. Boa viagem, obrigada por estares aí desse lado. O meu nome é Leonor Carvalho, é comigo que contas até às 8 da noite.
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0: E eu adorava que contássemos também com um próximo álbum de Bad Girl.

Chegou em 2016 e passou duas semanas no topo da Billboard 200. Rihanna, que voltou agora aos palcos em julho, num espetáculo de Jay-Z no Yankee Stadium, apresentou Randy's Town, Bitch Better Have My Money e esta Love on the Brain que ouvimos agora é o quarto single precisamente deste último álbum, Anti. Rihanna faz, lança música, não é faz música porque música tu fazes agora, lança, é só isto que é preciso. Esta Love on the Brain, na altura eu lembro-me que compararam, lá está, estas comparações pode ser sempre descabido para alguns, mas compararam Rihanna neste registro a Amy Winehouse, que tem aqui um doo-wop e uma soul da década de 50 e também de 60, que os vocais são versáteis e de facto é um registro diferente de Rihanna, mas eu acho que a Rihanna é muito camaleónica, ela mostra-nos muitas coisas diferentes e pronto, e R9 poderia também ser uma porta de entrada para um registro diferente, só ouvir o refrão mais uma vez. Olha, eu só peço 10. 10 musiquinhas. Das 170 que ela tem guardadas, podem ser só 10. Eu já fico contente. Um nono álbum com 10 músicas e eu não reclamo.

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1: Propinas é um dos temas do Orçamento do Estado. E porquê é que eu estou a falar neste assunto? É que vai ficar mais caro estar na faculdade. É que o valor das propinas pode subir já a partir de setembro do próximo ano. Na reação, José Machado, o presidente da Associação Académica de Coimbra, diz que o descongelamento do valor das propinas é um sinal negativo.
2: Ficámos bastante alarmados com esta notícia, a proposta novamente deste governo em procurar descongelar a propina no Orçamento de Estado. Para nós, tal como há um ano, não é uma questão que se prende meramente com o valor ou com aquilo que é o aumento em si, mas sim com o pressuposto que, neste caso, lhe dá forma. Nós acreditamos que devemos, de facto, caminhar em direção ao ensino superior que seja verdadeiramente gratuito e acessível para todos. E o pressuposto.

0: um ensino superior que seja verdadeiramente gratuito e acessível para todos. E o pressuposto de descongelar, nem que seja 1, 2, 3 euros por mês, é para nós um caminho político e um sinal político claramente negativo. É esta a nossa intenção.
1: O Governo quer descongelar o valor das propinas no próximo ano. Outro dos problemas dos jovens passa pela habitação, a dificuldade em arrendar uma casa, um quarto, dificuldade em comprar uma casa. No fim de semana, há manifestações em Lisboa, Porto, Braga, Aveiro e Funchal pelo direito à habitação. Manifestações que acontecem amanhã, sábado. Portugal é dos países europeus onde mais tarde se sai da casa dos pais. Entretanto, esta sexta-feira regressa o campeonato depois da pausa para as seleções. Foram ainda 2 semanas com jogos de Portugal. Já no campeonato, são 2 jogos mais daqui a pouco a dar início à 8ª jornada. Mas antes, o Paulo Rico resume o que aconteceu nas últimas semanas.
2: Ao fim de 7 jornadas, o Porto lidera 21 pontos, máximo possível, depois de ter imposto ao Benfica a primeira derrota na Liga. A equipa da Luz está em segundo lugar, a 5 pontos do Porto, e depois vem o Sporting a 6 pontos, depois de 2 empates seguidos. O Santa Clara é a grande surpresa da Liga, em igualdade com o Sporting, em sentido inverso, o Estoril, única ainda sem qualquer vitória. Esta 8ª jornada marca ainda a estreia de 2 treinadores. Vasco Seabra deixou o Arouca e faz a estreia à frente do Rio Ave, que despediu Silaidopoulos. Para o Arouca,

A quinta faixa do terceiro álbum de Dave, The Boy Who Played the Harp, é uma parceria com Thames. Foi Rain Dance que acabou de tocar na Cidade FM. Boa sexta-feira, obrigada por escolheres a Rádio Jovem número 1 do país. Até às 8, sou eu, Leonor Carvalho, quem te faz companhia por aqui. Já a seguir chegam os Calema, tem Chuva de Amor, para já o Easy MC, Bees and Honey com Show Me Love.

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0: altura, eu acho que foi em abril, sabes que eu vou tendo muitos hiperfocos de música e, portanto, mesmo que a música já tenha saído há algum tempo, por exemplo, The Art of Loving, o último álbum de Olivia Dean, saiu no fim do ano passado e só para aí, em abril, é que eu de facto comecei a ouvir assim todos os dias. Ou seja, o álbum sai, eu ouço logo todos os sons do álbum, mas depois deixo andar e continuo com as minhas musiquinhas. A dada altura, penso, calma, deixa-me lá ouvir aquele álbum de Olivia Dean que eu ouvi há uns meses. Há uns bons meses, vou ouvi-lo de novo. E de repente passou a ser uma música que eu ouvia todos os dias. Especificamente esta, que é a última faixa do álbum de Art of Loving. Chama-se I've Seen It. Esta faixa, e na altura, assim que eu ouvi esta canção, pensei, ela é parecida com alguma coisa que eu já ouvi antes. No caso, Just the Two of Us, de Bill Withers. E já vamos perceber porque é que isto é relevante para alguma coisa. I've seen it last for 30 years. Pronto, esta parte é a introdução, nada de especial. Acontece que o refrão, de facto, é uma coisa que me faz muito lembrar a Just the Two of Us. Só que isso acontece, volta e meia. Chama-se até na música interpolação, que eu já te explico qual é o conceito. O refrão é este. 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Pronto, de facto, a mim pareceu-me bastante parecida a esta de Bill Withers, que ouvimos agora também. Aqui bem no início, eu posso acelerar um bocadinho. Parece-me idêntico o refrão de uma e outra. Na altura, lembro-me de ter falado disto, lembro-me desta semelhança que de facto encontrei entre as duas canções e lembro-me de dizer porque é que isto não é um sample e de explicar a diferença. É que há vários termos aqui no mundo da música que podem induzir as pessoas em erro. Um sample é precisamente quando um músico usa um trecho de uma gravação original colado na nova música, é um copiar e colar do som real. Pode ser uma batida, pode ser um acorde de guitarra, pode ser um vocal muito específico, mas exige permissão e pagamento de direitos. Depois também temos a interpolação, que foi o que eu achei que tinha acontecido neste som de Olivia Dean, a regravação ou reinterpretação de uma melodia, letra ou harmonia de uma música sem que se use a gravação original, ou seja, simplesmente o artista canta ou toca novamente um trecho, mas com a sua própria voz ou instrumentos, e aqui neste caso exige apenas a autorização de quem compôs a música ou da editora, porque o áudio antigo não foi utilizado. E depois há o plágio, que lá está, a cópia de um trecho substancial de uma obra sem a devida autorização. Agora, eu falei disto, eu pensei, sim, é uma interpolação que está aqui a acontecer e na verdade não sabemos, isto é tudo dentro do campo das alegações, mas está a ser processada Olivia Dean precisamente por plágio desta canção. O processo deu entrada no tribunal esta semana, aliás, na semana passada, na quinta-feira passada, e está a ser movido pela empresa responsável por administrar as músicas de Bill Withers, que aliás faleceu há 6 anos, em 2020. Agora, porque é que isto só aconteceu agora? Porque, é o que se diz, ouviram várias vezes esta canção, I've Seen It, em agosto, os representantes deste processo, e chegaram então à conclusão que copiava em grande e significativa medida a Just the Two of Us. A conclusão que quem moveu o processo tirou. Não a minha, não a do tribunal ainda, ou pelo menos até agora. Disse que há a repetição de uma melodia distintivamente protegível e que infringe claramente os direitos de autor. Olivia Dean está, claro, envolvida. Ainda não foi chamada para depor no tribunal, mas tal como ela, também também estão a ser processadas duas editoras musicais, assim é que é. E um dos fundamentos apresentados pelos representantes de Bill Withers foi a análise de um especialista em música às duas canções. Diz que existem semelhanças substanciais. Eu não percebo nada disto, na verdade eu só queria que alguém me dissesse o quanto isto é ou não legal, ou seja, claro que eu sei que plágio é ilegal, mas ao mesmo tempo eu achava que simplesmente podíamos fazer melodias parecidas, não necessariamente iguais. Estou na dúvida, isto é plágio, isto é uma interpolação, não sei, em breve saberemos. E Olivia Dean a ser processada enquanto isso.
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0: É o Vanzi com a Alma no A Tocar na Cidade FM. Boa sexta-feira, 8 minutos das 6 da tarde. Conta comigo, Leonor Carvalho, até às 8 a fazer-te companhia.
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0: E a partilhar de momento contigo uma notícia que hoje, não vou mentir, pode ter-me estragado a vida, não a partir de agora, graças a Deus ainda não está implementado, mas pode vir a acontecer. A Câmara do Conselho onde eu habito, que eu habito, aliás, quero assumir a gestão de uma estrada, que é a Estrada da Marginal. É a estrada onde eu consigo ver o mar. E está a ponderar criar portagens para financiar obras e a manutenção da estrada. Portanto, a ideia, e explicando muito resumidamente, é investir em coisas como radares, câmaras de vigilância, uma nova rotunda, cobrar-me basicamente por uma das relações mais importantes da minha vida. Porque a Marginal é a minha estrada preferida. Tu também has de ter as tuas. Na tua terra há uma estrada preferida. Há um caminho que tu preferes de regresso a casa. A Marginal é o meu caminho preferido. Eu sei que às vezes chego mais depressa à casa pela autoestrada. Aliás, eu sei que quase sempre vou chegar mais depressa à casa pela autoestrada. Mas saio antes. Faço a Marginal, só para ver o mar. Eu pago para ir mais devagar, porque eu sei que vou gastar mais combustível, mesmo não tendo de pagar portagens, lá está. E agora querem que eu pague outra vez, ou seja, o caminho do meu trabalho até a casa já é mais comprido caso eu vá pela Marginal. É mais dinheiro em gota que, não sei se estás a par, mas está caríssima. E para além disso, como se não bastasse, portagens para cima deles, porque vivemos tão bem, não é? Porque não? Mais uma despesazinha. A Marginal já me acompanhou em desgostos amorosos. Quantas vezes é que eu não fui para ali ouvir música, olhar para o mar e pensar na minha vida? Às vezes não podia ser por muito tempo porque estava a conduzir, mas emocionalmente estava parada há 3 meses. E também já me levou em alguns dos dias mais felizes da minha vida. Aliás, eu também vou para lá para celebrar. A Marginal já me viu chorar, já me viu feliz. Esta estrada tem mais registros da minha vida amorosa do que algumas amizades, até vou dizer. E eu conheço aquela estrada de olhos fechados, sei onde é que tenho que travar por causa dos radares, sei onde é que o mar parece mais bonito, sei onde é que me apetece continuar em frente só para não ter de chegar a casa. Agora, imagina começar a pagar portagem para isto tudo. Eu não estou a pagar para ir do meu trabalho até casa, eu estou a pagar direitos de utilização por uma relação que é muito mais emocional do que de transporte, ok? E ainda por cima, se me cobrarem por quilómetros, os meus desgostos amorosos passam a ficar mais caros. A Marginal é minha amiga, os senhores da Câmara que eu habito não. Ajudem, por favor. Os amigos não se cobram à hora, ok? A vida já está difícil. Não me façam cobrar a Marginal. Não me façam ter de pagar a Marginal.
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0: Digitelli, Web de Gang, álcool e prazer a tocar na Cidade FM. Boa viagem, uma excelente sexta-feira. Falta uma voz. Até às 8, sou eu, Dona Carvalho, quem fica por aqui.
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0: E para já, ou melhor, já a seguir, temos aqui uma dinâmica proposta por produtor Tiago, geralmente produtor de Catarina Silva e de João Miguel Costa. Hoje posso assumir que o meu produtor Tiago, conta-me o que é que vai acontecer já daqui a pouco.
2: Eu vou-te dar várias situações e tu vais ter um botão hipotético que vais querer ou não carregar mediante o que eu te disser.
0: Ou seja, mas tu vais-me dar duas opções?
2: Eu vou dar uma opção e depois vai ter um twist, uma alternativa ou algo que...
0: E se eu alinhar nessa opção...
2: Carregas no botão.
0: Press the button.
2: Exatamente.
0: É isso. E

0: Clica do 2T a tocar na Cidade FM. Boa viagem, uma ótima sexta-feira. O meu nome é Leonor Carvalho e agora sim vamos aqui a uma jogatana proposta.
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0: Por Tiago, a.k.a. produtores aqui das tardes. Portanto, Tiago, se quiser explicares mais uma vez, para quem possa não ter ouvido há pouco.
2: Então, eu vou trazer aqui uma situação e tu e os ouvintes têm um botão à vossa frente.
0: Certo.
2: Eu vou explicar e depois dizem se carregam no botão ou não.
0: Ok.
2: Então,
0: let's
2: eu vou dar
0: go.
2: Um só para... Este aqui é fácil, acho eu.
0: Okay.
2: Então, tu tens a capacidade de ver fantasmas, mas eles não te conseguem ver.
0: Certo.
2: Carregas no botão.
0: Eu carregar no botão significa o quê? Que vou aceitar isso que me
2: aceitas,
0: estás a dizer?
2: Que aceitas, exato.
0: Eu vejo fantasmas, mas
2: eles não te veem. O que é que isso significa? Eles podem estar a falar mal de ti, podem estar aqui no estúdio enquanto tu estás a ir em direto
0: fazer malandrices. Espera, espera. Tu achas que o meu maior problema se eu pudesse ver fantasmas era eles estarem a falar mal de mim?
2: Ok.
0: Tu achas que esse era o meu problema,
2: não,
0: Tiago?
2: Não. Pode ser falar ao nível de te incomodar. Pronto, pode ser assim. Estavas aqui a fazer emissão e estão a falar tanto que te desconcentras ou... Pá, não sei.
0: Pois, eu preferi mesmo não ver. Sim, mas não era por me desconcentrar. Como eu te disse, esse não é o meu problema.
2: Pronto.
0: Com fantasmas. Eu preferia simplesmente não ver, eu não vou carregar no botão.
2: Imagina, fazendo aqui um callback à outra emissão, à uma emissão que fizemos esta semana, tu disseste que tinhas medo de estar em casa ou tiveste medo de estar em casa.
0: Precisamente, Tiago, e tu estiveste aqui e tu ouviste esse momento, ou seja, ainda percebo menos porque é que tu achaste que este para mim, quer dizer, tu disseste, este aqui vai ser fácil. Portanto, eu vou deduzir que tu me conheces.
2: Sim.
0: E que tu disseste que este é fácil porque tu ouviste as coisas que eu disse esta semana.
2: Exato.
0: Eu tenho 23 anos, estava sozinha em casa e tive medo e quis chamar a minha mãe.
2: Mas não se aliviava, imagina. Eu
0: ver fantasmas, não. De todo.
2: Pronto, ok.
0: Nunca.
2: Então não carregas no botão.
0: Mas podemos perguntar, se houver aqui algum ouvinte que fica mais aliviado se um dia conseguir ver fantasmas, nós perguntamos.
2: Exatamente.
0: Ao 911-911-968. Eu duvido, mas tudo bem.
2: Pronto, então não carregavas
0: no botão. Não carrego no botão.
2: Então, vamos à próxima?
0: Vamos, bora.
2: Então, tu tens a capacidade de correr à velocidade da luz.
0: Certo.
2: Seja, sais 5 minutos antes da hora combinada e chegas lá a tempo e com tempo.
0: E se
2: ainda chegas, pronto.
0: Solucionar muitas coisas na minha vida.
2: Qual é que é o twist? Qual é que é o senão?
0: Certo.
2: Tens sempre a sensação que tens uma pedra no sapato. Mesmo estando a correr descalça, vais ter essa sensação sempre que estiveres a correr.
0: Epá, eu não ia correr descalça também.

0: lá está, não dá jeito. Claro que sim. Qualquer superpoder é super difícil de dizer que não. Portanto, sim, eu.
1: Mesmo que tivesse aquela.
0: Carregues no botão.
1: Sim,
0: obviamente.
1: Que tivesse aquela sensação sempre de há uma coisa no sapato.

0: Está ali uma
1: então,
0: pessoa.
1: Ou então estão do teu lado e dizem: olha, ele está a vir, vai ali para aquela sala.
0: Tens razão, podem-me ajudar. Achas que me vão ajudar? Não sei, duvido que me ajudem. Em vez de ajudar, em vez de dizerem. Sim, imagina, porque é que alguém que é pago, se calhar pelo presidente, ou seja, também por nós, para trabalhar ali. Porquê que há de me ajudar mais a mim do que ao presidente, não é? Fica esta
1: Isso
0: questão.
1: É um bom ponto. Então pronto.
0: Eu acho que não carregava.
1: Okay.
0: Eu acho que não carregava, Tiago.
1: Certo, pronto.
0: Dá-me a quarta. Dá-me a quarta. Vamos à quarta situação.
1: Podes trazer de volta uma série ou um filme que adoras.
0: Ok.
1: Fazer uma sequela.
0: Ah, vir uma nova. Um novo filme, certo? Ou seja, agora vinha ao Shrek 7 ou 6.
1: Sim. Okay. O que tu quiseres. Uhum. Um novo filme, uma nova temporada de uma série.
0: Certo.
1: O que tu quiseres. No entanto, vai estar cheia de referências a memes e a cenas da net e referências de TikTok, dancinhas de TikTok.
0: Ah, pode ser. Há coisas que eu tinha. Pronto, tentaram fazer isso com os morangos com açúcar, não correu muito bem, não é?
1: Pois.
0: Mas eu acho que. Calma, deixa-me pensar o que é que para mim era interessante se voltasse assim. Algum. Por exemplo, imagina, eu adoraria que Gato Fedorento voltassem.
1: Ok.
0: E que os sketches fossem agora. Ou seja, não eram os mesmos sketches.
1: Uhum.
0: Mas gostava de novos sketches, se calhar contextualizados nesta altura.
1: Ok.
0: Do atual. Portanto, acho que vou carregar no botão. E acho que poderia ser isto, uma nova temporada de Gato Fedorento.
1: Ok, tiraste-me o tapete porque eu pensei que ias puxar, sei lá, como tu disseste do Shrek. E o Twister ele teve a fazer Six Sevens e
0: filmes,
1: essas cenas.
0: Há filmes que, aliás, eu acho que não queria nenhum filme adaptado a esta nova mixórdia de net. Agora, acho que os sketches tinha graça.
1: Certo.
0: Imagina o Ricardo Aruz Pereira estar a fazer um Six Seven. Tinha graça.

0: Leva tudo, Calima e Dulcinho a tocar nessa viagem. O meu nome é Leonor Carvalho, até às 8 para fazer-te companhia na Cidade FM e com o produtor Tiago para este jogo, para a última fase, na verdade, deste jogo. O Tiago dá-me uma situação e depois um twist, um senão, e caso eu carregue no botão é porque concordei em aceitar a situação que o Tiago me deu.
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0: Bora lá para a última.
2: Exato.
0: Então
2: bora. Antes disso, quero fazer uma questão. Tu és uma pessoa que leva muito a sério a utilização correta da língua, certo?
0: Enfim, aqui na rádio.
2: Não, aqui é óbvio, mas
0: imagina. Eu falo com muito calão às vezes com os meus amigos. É isso que estamos a dizer?
2: Não, estou a falar de gramática, dar erros, sobretudo na escrita também.
0: Sim, é um pouco chato às vezes.
2: Pronto.
0: Mas também erro, não sou perfeita.
2: Ok.
0: Uhum.
2: Então se calhar, ok, vou dizer só. Então, erros de escrita, gramática e na fala deixam de existir.
0: Uhum.
2: Ou seja, ninguém toda
0: dá.
2: A gente é perfeita,
0: uhum,
2: a falar e a escrever.
0: Toda a gente articula perfeitamente, só a gente sabe usar a palavra certa, uhum, no momento certo.
2: Nem mais. Não há um houveram nem nada disso.
0: Exatamente.
2: Nunca mais.
0: Boa.
2: O twist. Ninguém pode saber mais do que uma língua.
0: Eu não vou carregar no botão.
2: Não. Aí, okay.
0: Eu não vou carregar no botão.
2: Ou seja, preferes continuar a ver que hajam erros?
0: Que haja erros, não é?
2: Estás a ver?
0: Boa. Não, está tudo bem. Eu também erro, obviamente.
2: Okay.
0: Agora, sim, se calhar, olha, boa, Tiago, conseguiste que as pessoas percebessem que eu sou egoísta. Boa. Como eu
2: de
0: quero
2: nada.
0: Falar mais do que uma língua, eu. Opa, pronto, olha, o que é? Nem tenho bem para onde justificar isto. É tipo, parece-me incrível. Nunca ninguém dar erros nenhums,
2: uhum.
0: Mas por exemplo, também vamos pensar, de repente é o quê? As conferências de Jorge Jesus passavam a ser normais e sérias? Não, se calhar também me traz algum tipo de entretenimento esse tipo de coisas acontecer, não é?
2: E esse é grande ponto.
0: Por exemplo, eu acho que falar línguas é essencial. Ou seja, tu tens noção da quantidade de coisas que acontecia se cada pessoa só falasse a língua do seu país de origem?
2: Pois. Esse
0: ninguém
2: problema.
0: Falar inglês no mundo.
2: Pois.
0: Eu não tenho noção do máximo impacto que isso poderia ter, mas eu acho que a nossa vida mudava significativamente.
2: Sim, eu não sei como é que ia ser feito, portanto que isso aí já está acima do meu pay grade. Mas, ok.
0: Estás a ver? Isso não era possível. O que
2: Exato.
0: Tu acabaste de fazer. O meu pay grade.
2: Meu pay grade.
0: Eu

0: Tu não sabes dizer essa palavra, tu és português. Sabes? De repente isso ia acontecer. De repente é tipo, eu não posso usar nenhuma palavra. Olha, a geração Z, se calhar estava em problemas, não
1: já,
0: é?
1: Já tinha
0: os termos em inglês, verdade. Eu não vou carregar no botão. Opa, é mau, mas olha, esforça-te, aprende. Se errares, há sempre. Por acaso, isto é uma questão. Sempre que alguém fala mal ao nosso lado, eu sei que às vezes pode ser um bocado tenso tu não conheceres a pessoa e dizer, olha, não é assim, é assado. E eu concordo. Okay. De facto, para mim é tenso e é por isso que eu também não corrijo. Quer dizer, se tiver confiança com a pessoa, sim.
1: Claro.
0: Mas eu acho que há certas pessoas que até agradecem se uma pessoa as corrigisse ou não. Estou a falar a sério, imagina, se eu disser alguma cena errada um dia, e já disse muitas, ainda por cima aqui na rádio, eu não sou perfeita. Agora, se alguém um dia me corrigir, pá, claro que podes passar, não vamos agora ser hipócritas, claro que eu posso passar uma vergonhada da altura, mas ao mesmo tempo, ficar envergonhada de alguém me estar a corrigir, mas ao mesmo tempo essa pessoa não está a fazer com que eu nunca mais erre. Porque é um bocado isso, ou seja, avisem-me sempre, quando eu disser alguma coisa mal ao pé de ti, provou corrijo-me. E eu vou-me lembrar desta conversa e depois eu vou perguntar: mas porquê que me estás a dizer isto? Se a pessoa, tu disseste na rádio, tu pediste para as pessoas te corrigirem. É isso mesmo.
1: Aí, bem, sabes que agora nunca mais vais poder dar um erro.
0: Não, vou sim. Vou é dar menos. Porque vou dar e a pessoa vai-me dizer: olha, não é assim, é assado.
1: Ok, ok. Pronto.
0: Não é?
1: Eu acho que sim.
0: Eu acho que sim. Eu não vou carregar no botão.
1: Não se carrega, há erros. E eu acho que também torna a Portugalidade muito engraçada, porque se formos bem a ver, a maior parte os momentos, aquelas compilações de memes portugueses.
0: Sim, e depois não é erros. Nós temos uma quantidade de regionalismos em Portugal que é super rica. E portanto, se só houvesse uma única forma de escrever, de repente, por exemplo, vossemecê é uma coisa que é muito utilizada em interiores. E isso não é um erro, é só a forma como as pessoas antes se chamavam. E há formas rústicas, castiças, que têm graça e que para mim são engraçadas e que fazem da língua portuguesa uma língua rica. E porquê que agora estamos numa conversa completamente profunda? Estamos só na Cidade FM e daqui a pouco a Shakira e Burna Boy com Dai Dai. Estou turbinada, estou toda turbinada.
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0: The Weeknd, Playboi Carti, Madonna com Timeless a tocar na Cidade FM. Porquê que eu disse Madonna? The Weeknd e Playboi Carti a tocar na Cidade FM. Eu não estou bem, peço imensa desculpa. Alguém vai ter de me perdoar, é sexta-feira, a 5 minutos das 7 da tarde. Timeless, assim é que é, The Weeknd e Playboi Carti. Podes ouvi-la também na Cidade Hip Hop Web Radio, que temos para ti no nosso site, em cidade.fm, onde passa o melhor do Hip Hop Tuga e do Hip Hop Internacional. Já daqui a pouco lá vem com tal você precisa de mim e eu vou tomar um tempo que bem precisa, não estou bem.
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0: 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Magazine.
1: Magazine que começa com Volta, sim, o sistema de devolução das garrafas de plástico que começou há 6 meses. Já foram devolvidas mais de 450 milhões de embalagens. A diretora de marketing e comunicação da SDR Portugal, a empresa responsável pelo Volta, Lia Oliveira, diz que existem vários locais onde se podem devolver as embalagens.
2: Temos mais de 3 mil pontos de volta automáticos, ainda se somam estes os pontos de volta manuais e ainda se vão somar também os 50 quiosques, dos quais 8 já estão em funcionamento, para além da tal rede voluntária que está agora a iniciar os seus primeiros passos, que vai ser composta por os aeroportos, bombas de gasolina, universidades, todas as entidades que faça sentido pelo número de embalagens que lá passam, poder ter um ponto de volta automático. Portanto, sem dúvida vai haver também um alargamento da própria rede.
1: O sistema Volta começou no mês de abril, passam agora 6 meses. Nos Estados Unidos, uma pessoa foi condenada à morte e essa pena será transmitida ao vivo. Nidal Hassan foi condenado depois de um tiroteio numa base militar em que morreram 13 pessoas. Ele, que era também militar, o tiroteio aconteceu em 2009. Agora, a pena de morte será transmitida ao vivo. Não se conhecem ainda os detalhes, mas já a data, ao que parece, será 3 de dezembro. Magazine que se despede em Itália. Vai de fim de semana em terras italianas. Por lá roubaram 30 mil garrafas de vinho. Garrafas que custam, cada uma, entre 150 e 500 euros, de acordo com o jornal Corriere della Sera. Contas feitas, é um prejuízo na casa dos 5 milhões de euros. O assalto foi feito por 7 pessoas, todas de cara tapada, e as autoridades suspeitam que se trata de um grupo que faz assaltos deste género por encomenda.
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Missy Mouse com o Boyband Gang, chama-se Onelá. Acabou de tocar na Cidade FM. Boa sexta-feira, obrigada por estares aí desse lado. Até às 8 da noite é comigo, Contas, Leonor Carvalho. E não te esqueças que esta podes ouvir também na Cidade Hip Hop Web Radio, que temos para ti no nosso site em cidade.fm, com o melhor do Hip Hop Tuga e do Hip Hop Internacional. Para já, deixa de ficar, chega a Ray. Chama-se Where Is My Husband.

tocar na Cidade FM. Boa viagem, obrigada por estares e desse lado. O meu nome é Leonor Carvalho, faço-te companhia por aqui até às 8 da noite e hoje foi dia de Show Me The Money, 49 mil euros entregues à Dulce Costa da Malveira e, portanto, o caminho faz-se para a frente. Para a frente é que é caminho. Era isto que eu queria dizer. 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

0: sexta-feira estares atento ao telefone. É entre as 2 e 3 da tarde que vai ligar-se ao número selecionado, portanto mantém o teu telefone com som e perto de ti. Se tocares, é atenderes dentro de 5 toques e assim que atendes, dizes show me the money. Se forem estas as primeiras palavras ditas por ti em linha, então são teus os 20 mil euros em cartão, o jackpot do show me the money. 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Relembra, é teres mais de 18 anos e quanto a dúvidas vai a cidade.fm, é o nosso site e é por lá que podes consultar na íntegra o regulamento. Já daqui a pouco juntam-se a ti Black Eyed Peas com J Balvin, é Ritmo, logo a seguir MC Livinho, mas só se quiseres.
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0: Boa sexta-feira ao som da Cidade FM e obrigada por estares aí desse lado. O meu nome é Leonor Carvalho, até às 8 a fazer-te companhia e com muita música para te dar ainda.
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0: Mas a chegar àquela altura de te dizer adeus. Muito obrigada por ter estado aí desse lado hoje e durante esta semana, onde pude estar por aqui com o João Miguel Costa. Catarina Silva fez anos, 27 anos. Carregar nas costas e muito bem, e portanto tirou a semaninha de férias e estive cá eu hoje igual. Obrigada a ti que me fizeste companhia durante estes dias. Desejo-te um ótimo fim de semana. Já a seguir tens Chico da Tina com o Sou Grande do Amor, também Belê traz-te no Tina Sentido, Lola Yang mais tarde a aparecer com Messi, o Bispo chama-se Essa Saia, tudo isto e muito mais para ouvir, já sabes.

0: a aparecer com o Messi, o Bispo. Chama-se Essa Saia. Tudo isto e muito mais para ouvir, já sabes, mas só se quiseres, tem um excelente fim de semana.
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tem visão e acaba aceitando o homem que tem televisão. Acaba assistindo a visão na televisão. Isso, né?

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2: Sexta-feira, sempre aqui no sítio certo, Cidade FM, boa noite. Grande fim de semana para ti, aliás, bom arranque de fim de semana, que vai começar com 2 horas de Baile na Cidade, programa de rádio do I Love Baile Funk. Muito boa noite, eu sou André Henriques, durante as próximas 2 horas é comigo e contigo, e arrancamos já com o MC Jacaré, já PNK, chama-se Carnívoro, já a seguir à Cuida do Pet de Aaron.

Um clássico dos Natty Roots, revisitado aqui por DJ Top, Cidade FM, boa noite e grande fim de semana. Ele é o rapper mais ouvido de 2026 no Spotify. Não sou eu que o digo, são mesmo números oficiais. Ele toca já a seguir aqui pelo baile na cidade, para os menor da nova, Vague na Cidade FM. Antes ainda, famosíssima, pelo baile na cidade.

0: O MC Livinho, que entretanto diz que termina a carreira em 2026, não sabemos o que vai acontecer em 2027. Sabemos sim que Get Ready With Me vai tocar agora mesmo pelo baile na cidade. Get Ready With Me é uma das tendências de sempre do Instagram. Eu sei que tu queres fazer um Get Ready With Me quando for a próxima data do I Love Baile Funk. Eu já te digo quando é, fica por aí. Para já, é mesmo MC Iguinho e este Get Ready With Me para ouvir agora pelo baile na cidade.
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Já abriste a agenda, toca de apontar a próxima data do I Love Baile Funk. Vais dançar connosco no próximo dia 21 de novembro. Vamos até à Lausanne. Marca na agenda 21 de novembro na Lausanne. Se por acaso não vives por lá, mas até gostavas de ir lá passar um fim de semana, ou até tem

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1: Estás ligado na rádio jovem mais ouvida do país. Antes de mais, muito bom gosto. Ainda bem que estás por cá. O meu nome é André Henriques. Já passou uma hora de baile na cidade, mas vai arrancar aqui a segunda, por isso ainda tens muito tempo e muita música para ouvir. Está pedindo Tom MC, Leozinho ZS para ouvir agora pelo baile na cidade. Já a seguir, a relíquia do 2T e ainda Franca. É verdade, a nossa panca aqui pelo baile na cidade chama-se...

0: Franca.
1: Franca, Franca, Franca é o nome da música. A artista chama-se Franca, é a nova pancada aqui do baile na cidade. Ela é brasileira, vive em Lisboa, lançou um disco inacreditável, o primeiro trabalho de sempre. Por isso passa no teu stream rapidamente e procura Franca e depois ouve o álbum do princípio até ao fim. Eu acho que vais gostar. Mente Barulhenta é a vez de MCIG, MC Lele JP, aqui pelo baile na cidade. Já a seguir, Talvez Você Precise de Mim, é Veik que chega à Cidade FM.

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MC DJ Vila com um álbum de estreia inacreditável, e o Baile na Cidade tem destacado aqui várias músicas. Puxa ou Lança é definitivamente o primeiro grande single a sair deste álbum, ainda para mais junto a Vague, K-Black, Vulga FK, MC Dom Juan.

0: e pelo que sabemos é a primeira de várias colaborações de peso de Kalema com artistas do Brasil. Esta foi a primeira, se ainda não conhecias, já sabes, ficaste a saber aqui pelo Baile na Cidade. Seja como for, vamos aguardar por mais. Marina Sena, Saí para Ver o Mar, é para ouvir agora na Cidade FM.
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